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7: Mais músicas, tem a Simone Mendes.
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0: de setembro. Daqui a pouquinho tem mais músicas pra você.
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7: Estamos de volta, tem Murilo Rufi. A saudade estranha é reta final.
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0: Lionel Rich, Diana Ross, Endless Love, encerrando nossa noite desta terça-feira, 1º de setembro. E claro, desejo a você uma excelente quarta-feira, excelente meiuca de semana. Se o Pai Maior nos permitir, a gente se fala. Se cuida aí, tá? Beijo carinhoso, forte abraço do Rodrigo Santos. Tchau, tchau.
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5: Muito bem, a partir de agora está no ar mais um programa Love Time. E eu, Mauro Vitulo, estou chegando pedindo licença a você, está pelo rádio neste momento ou pela internet, curtindo a gente, curtindo esses bons momentos do amor. E eu quero trazer para você, para sua noite, tudo isso com música. Música apaixonada, música que marcou história, com certeza os bons momentos da sua vida. Aqui teremos os nossos quadros, tem a tradução da noite e você que é o mais importante. Para começar, tem Ken Rogers, She's Believing Me.
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0: Billy Joe Thomas, canção de 1977, 78 por aí, Rock and Roll Lullaby. Erasmo Carlos também fez essa música linda aí, início da década de 80, Minha Superstar. Hat também dos anos 80, Erlone abrindo o programa de hoje, também canção dos anos 80, Ken Rogers com seu vozeirão, bem apaixonada em She's Believing Me. Você curte com a gente o Love Time, tá apenas começando, daqui a pouquinho já tem De Coração para Coração.
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0: Já estamos de volta e agradecendo pessoas também que participam com a gente, além do rádio, da internet, lá nas nossas redes sociais. Tem o @lovemvmedia, também tem o Facebook. É Love Time, fique à vontade lá, expresse seu coração e participe também das nossas redes sociais.
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0: Eu quero sempre levar você comigo nos meus pensamentos, na minha vida, na minha emoção, porque você é uma pessoa muito companheira, que realiza sempre os meus pedidos na medida do possível. E como posso abandonar uma pessoa assim tão dedicada a mim? Seria egoísmo, crueldade, não amar mesmo até a mim. Mas pode ter certeza de uma coisa, com todas essas experiências e esse companheirismo, eu estarei aqui sempre ao seu lado, te amando e também te apoiando. Pode contar comigo, com certeza.
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0: Tenta Johnny Warwick, I Never Loved You Ways Again também, música muito bonita, dos anos 80, John Secada, Angel. Daqui a pouquinho a gente volta, um tempinho só. Espero que você esteja bem na sua noite com seu amor.
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0: Daqui a pouquinho teremos tradução no programa, música muito bonita. Eu vou tocar um pedacinho dela para você já já no final desse bloco, para você ficar sabendo e curtir com a gente daqui a pouquinho. Agora tem Elton John com seus belos clássicos, um dos clássicos mais tocados aí na década de 70, Blue Eyes.
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0: Nica Costa, I Believe in Love, garotinha que fez muito sucesso no início da década de 80, a gente fala sempre por aqui, né? Uma das mais tocadas dela foi essa aí, I Believe in Love. Len Blonde também gravou essa música em 78, Over You. Rosanna, O Amor e o Poder, hein? Muito linda também, dos anos 80. Leonard Reed, Say You, Say Me. E também Elton John, com Blue Eyes, aqui no nosso programa. Daqui a pouquinho tem tradução dessa música.
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0: É a belíssima música de Eagles, um dos clássicos eternos da década de 70, uma das músicas mais tocadas no planeta, com certeza. Eu volto traduzindo para você Hotel California já já.
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10: Também temos o nosso WhatsApp da Atividade Sertaneja. Você participa sempre, deixa sua mensagem, seu recado aqui no 998208726.
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12: Muito bem, de volta com você. E esse é o momento mais apaixonado do programa Love Time.
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12: A tradução de hoje é música dos anos 70, uma das músicas mais tocadas da época. Diria até que seja uma canção centenária, né? Muito linda. Você curte com a gente a partir de agora, na tradução de hoje, Eagles, Hotel California.
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0: Em uma rodovia escura no deserto, um vento frio em seu cabelo, um cheiro quente de colitas subindo pelo ar. Lá na frente, um pouco distante, eu vi uma luz trêmula. Minha cabeça ficou pesada e minha visão escutou. Eu tinha que parar para passar a noite. Lá estava ela, na entrada. Eu ouvi o sino da missão. E eu estava pensando comigo mesmo: isto pode ser o paraíso ou o inferno. Então ela acendeu uma vela e me mostrou o caminho. Haviam vozes pelo corredor. Eu pensei tê-las escutado dizer: bem-vindo ao Hotel Califórnia. Um lugar tão bonito. Um rosto tão lindo. Havia bastante espaço no Hotel Califórnia. A qualquer época do ano, você pode encontrar aqui. A mente dela era desvairada. Ela tinha uma Mercedes-Benz. Ela pegou um monte de rapazes bonitos. E ela chama de amigos. Como eles dançam na varanda. Doce suor do verão. Alguns dançaram para lembrar. Outros dançam para esquecer. Então, chamei o capitão. Por favor, traga meu vinho. Ele disse: não temos esta bebida aqui desde 1969. E aquelas vozes ainda estão chamando na distância. Te acordam no meio da noite, só para ouvir eles dizerem: bem-vindo ao Hotel Califórnia. Um lugar tão bonito. Um rosto tão lindo. Eles estão vivendo tudo no Hotel Califórnia. Que surpresa agradável. Que surpresa agradável. Espelhos no teto. A champanhe no gelo. E ela disse: todos aqui somos apenas prisioneiros de nosso próprio brinquedo. E nos aposentos do mestre, eles reúnem-se para a festa. Eles apunhalam com suas facas de aço, mas não conseguem matar a besta. Noite passada, eu lembro, eu estava correndo até a porta. Eu tinha que encontrar a passagem de volta para o lugar de onde eu estava antes. Relaxe, disse o homem da noite. Nós somos programados para receber. Você pode pedir a conta na hora que quiser, mas jamais poderá sair.
1: Esse foi o som de Eagles, a tradução de hoje. Na próxima edição tem mais. Bonita, não é? Linda essa música. Eu volto traduzindo muito mais para você. Folhas Forever.
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0: John Evangelis, que belíssima música, hein? Final aí da década de 70. Here and Now, também tivemos Lulu Santos, que gravou essa belíssima música também, que recordamos aí nos anos 80, como Uma Onda. E Folhas, canção de 1976 aqui no Love Time, Forever.
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0: Na atividade 1129.
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0: Love Time continua com você, te envolvendo pela noite, trazendo os bons momentos da música, que sempre é muito importante na vida da gente, de quem a gente ama, né? Com certeza dá aquele brilho todo especial.
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0: A cada dia que passa, a proximidade de você é maior e naturalmente isso vem acontecendo com nossas conversas. Um bom bate-papo, um bom conselho, momentos difíceis que atravessamos juntos e juntos nos entendemos, nos compartilhamos. Não há mentira e a verdade fortalece essa aproximação. É um amor que vai alimentando a cada dia que se passa, pelos nossos atos, por aceitarmos um ao outro como somos e procurando sempre corrigirmos os nossos defeitos. Isso vem acontecendo e fortalecendo essa proximidade.
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0: Laura Pausini, dueto e namorada como Noi, Henrique Iglesias, You Are My Number One. Também tivemos aí contrato assinado da Sandra de Sá, dos anos 80, de 77, Richard Sanderson, Relative e Milli Vanilli, aí dos anos 80, com a música I'm Gonna Miss You, aqui no Love Time.
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0: Estamos de volta, quase finalzinho do programa, agradecendo sempre as pessoas que estão com a gente, participando do nosso Love Time. Pelo rádio, pela internet, um abraço todo carinhoso a você e muito amor na sua vida. Agora tem Phil Collins com Always.
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0: um dos grandes clássicos aí dos anos 80 do Elton John. Recordamos aí Nikita, também tivemos aí José Augusto, Sonho por Sonho. If You're Here, Not Here by My Side, dos anos 80, Menudos. E Phil Collins com Always, também recordamos, encerrando o programa de hoje.
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0: Obrigado pelo carinho. Na próxima edição tem Toque do Coração, tem De Coração para Coração, tem tradução. E toda noite feita com muito carinho, com muito amor, para você que curte a gente pelo rádio, pela internet. A gente agradece sempre. Mauro Vitullo te agradece. Amor na maior parte do seu coração, um sorriso constante na sua face. Tchau.
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6: Meia-noite e 11.

já tô chegando na metadinha da semana. Bom dia, lindona! Ô, amigão, como é que tá? Tudo beleza? Boa meiuca da semana aí, ó! A partir de agora, a festa do Madrugada começa, hein? Quero ser participando com a gente no programa, combinado? Ah, então não sai daí, vem que a festa começa agora! Madrugada com você! Os primeiros convidados, Rio Negro e Solimões, Henrique e Juliano. Você canta com eles, é? Uau! Que privilégio! Amor!

madrugada, Zé Neto e Cristiano. Ai, mudou tudo, é? Antes, Murilo Huff, Saudade Estranha. Marília Mendonça cantou Hackearam-me e abrimos com o quarteto Rio Negro e Solimões, Henrique e Juliano, Saudade Atemporal. Bom dia, continua na quarta, ó.

piadinha da semana, Gustavo Lima, bala alojada. É, teve antes Bruno e Marrone, ela nem sabe quem sou eu. E ainda Matheus e Cauã e Lauana Prado. Admita, você sabe quem vem após o intervalo, né? Não, eu te conto. Ó, Edson Hudson, vai ter o Leonardo, você vai cantar com o Zezé de Camargo.

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0: Jorge Matheus chegando no Madrugada, canto a pedra, ei, modão!
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Mas é de Camargo no Madrugada. Abraça-me, que história, gente. Que momento vivido, hein? Antes, Guilherme, Benuto e Panda. Eu duvido. Léo Magalhães com Meu Nome. E ainda Jorge Matheus, Canta Pedra. Bom dia. Continua.

Metadinha da semana, fechando a primeira hora, Maurício e Eduardo, solteira no mundo. Teve antes Edson Hudson, Love Hurts. E ainda PPA com Diego e Vitor Hugo, Carmé de Chocolate. Na próxima hora, lá vem pra cantar pra vocês Zezé de Camargo, o Henrique, o Juliano, até a Simone Mendes.

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2: Essa dívida, ó, Simone Mendes chegando com sofrimento na resposta, abrindo essa hora. Bom dia!

Estamos no Madrugada Chá de Casa Nova, gente. Avalie sua situação para não ter que passar e nem praticar essa lição, por favor. Deviantes, Rio Negro e Solimões e Country Beach apaixona muita gente. Marília Mendonça com Leão e Simone Mendes, sofrimento na resposta. Vem cá junto.

Castela na sua madrugada. É que eu não te esqueci. Ei, teve antes Gilberto e Gilmar Parece Castigo. E ainda João Pedro e Cristiano Acordou Namorando. Ó, o intervalo é rapidão, hein? Pra você cantar já já com Yasmin Santos. Vai ter, ó, Fernando e Sorocaba, o Felipe Araújo.

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2: Gustavo Lima tá chegando e trazendo um momento de reflexão pra mim e pra você. Bora, gente. Temos que agradecer muito. Fala a verdade. Ó, que letra. Bom dia.

Da mentira que virou paixão, hein? Teve PPA com Diego e Vitor Hugo Carmé de chocolate. Fernando e Sorocaba com balcão de madeira. E Gustavo Lima retrovisor. Junto está comigo? Ah, então tá bom.

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madrugada boa, Kleber e Cauã, mil adjetivos, fechando essa hora. Antes, Israel e Rodolfo, chegou um áudio. E ainda os Bonifácios com a Thaíra e Alexandre. Deus me deu esse lugar. Você tá gostando, é? Eu mais ainda dessa companhia sua, a melhor possível. Daqui a pouquinho, após o intervalo, se prepare, hein? Você vai cantar juntinho com Emílio e Eduardo, Murilo Rufi, com Bruno.

0: Legal, já estamos de volta. Tá começando mais uma hora aqui no Madrugada. Você tá bem, lindona? E aí, amigão, tudo jóia, é? Obrigado pelo carinho, prazer é todo meu, sou o Joel Cabral. Como é bom estar com você. Tá começando mais uma hora. Que é isso? Muita gente passando aqui no Instagram, @ Joel Cabral Voz. É, @ Joel Cabral Voz, é assim que você me encontra no Instagram. Vai lá, me manda mensagem, me fala de onde você tá me ouvindo e eu te mando abraço aqui, tá? Por exemplo, o Henrique tá abraçando a Bruna com carinho especial. Gente, estão em Patos de Minas. Abraço pra vocês aí, obrigado pela companhia, viu? Tem gente acordado também em Brasília, ó. O Lucas e a Mariana estão ouvindo Madrugada. Obrigado pelo carinho, gente. Quem tá em Salvador é o Diego e a Júlia, né? Bom trabalho pra vocês aí, obrigado pelo carinho. O Caio e a Renata também curtindo a gente no Paraná. Tem tanta gente, eu gosto, hein? Como eu gosto quando você participa. Pra saber de onde você tá me ouvindo, né? Bora começar essa hora, gente? Chega pertinho do rádio, vem, vem!
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0: Bruno e Marrone são os primeiros com A Raiva é Minha no Madrugada. Bom dia! Bom dia!

madrugada boa, tocando Maurício e Eduardo, solteira no mundo. Antes teve Edson e Hudson e Maiara e Maraísa, caso indefinido. E João Lucas, Freitas e Kleber e Cauã, preso ao seu beijo. Daqui a pouquinho a gente já volta, se prepare. Você vai cantar já já com Ed Brito e Samuel, com Zezé de Camargo, com Luan Santana.

0: que continua só pra você. Bora, bora!
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0: Gilberto e Gilmar com essa versão, ó. Outro dia nasceu. Bom dia! Bom dia!

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1: na madrugada, Luan Santana, Ilha. Teve antes Júnior Marques com Ilusão de Amor, né? Henrique e Juliano cantaram Devia Ser Proibido. E o Gilberto e o Gilmar com a versão Outro Dia Nasceu. Vem cá junto, ó. Boa

0: começou a meiuca da semana. Ed Brito e Samuel fechando essa hora toda mulher. Que regravação, hein? Jorge Henrique e Rodrigo antes. Vão valendo! E ainda Guilherme, Benuto e Panda. Eu duvido! Daqui a pouquinho tem mais uma hora aqui na madruga, tá? Você tá gostando, é? Ah, que legal! Vai lá no arroba Joel Cabral Voz do meu Instagram e me conta de onde você tá me ouvindo, tá? Arroba Joel Cabral Voz é o meu Instagram. Você me manda mensagem falando de onde estão me ouvindo e, claro, depois eu te mando um abraço aqui. Combinado? Bora começar daqui a pouquinho após o intervalo mais uma hora. E se prepare pra cantar junto, ó. Vem Kleber e Cauã, Marcos e Beluti, Simone e Mendes, o Diego e o Vitor Hugo.
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2: Bora começar essa hora, gente, com o Guilherme Santiago. Eu não te amei à toa. Bom dia!

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Marcos e Meia Noite do Madrugada e Simone Mendes abandonando. Antes, Rio Negro e Seu Limões, Emílio e Eduardo sonhando com você. Diego e Vitor Hugo com Bem Mais Que Eu. E abrimos com Guilherme e Santiago. Eu Não Te Amei à Toa. Continua aqui. Vem junto.

sua madrugada, Ana Castela. É que eu não te esqueci, hein? Teve antes Ralph, Travesseiros Esquecidos. E você ouviu também os Bonifácios com a Thaíra Alexandre. Deus me deu esse lugar. Bora voltar daqui a pouquinho após o intervalo. Você continua com a gente, é? Então se prepare para cantar juntinho com Gustavo Lima, com Henrique Juliano, com Guilherme Benuto.

0: 3h29.
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0: 3h30.
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4: Gustavo Lima chegando com Bala Alojada no Madrugada. Bom dia.
5: Bom dia.

Simone Mendes com Sofrimento na Resposta. Ah, que moda é essa, gente? Antes, Tchãozinho e Alessandro com De Paulo e Paulino, Amor de Trem. Henrique e Juliano com Romântico. E ainda Gustavo Lima, Bala Alojada. Bom dia, segue. Ó. Oh.

0: madrugada gostosa, Leandro, Romário e Ícaro e o Gilmar, corações egoístas. Antes, Guilherme Benuto, sujeito homem. E Júnior Marques com ilusão de amor. Ó, bora voltar daqui a pouquinho que terminou que nada. Não, tem muito mais ainda. A última hora nossa é caprichada de muita saudade e eu conto com você, tá? Não sai daí, é VaptVupt, segura.
1: 3h59. 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

0: Oiê, bom dia, tudo bem aí, lindona? Ô, amigão, tudo beleza? Tá começando a última hora, cheia de saudade, já sabe, né? Anos 90, 2000, e passa aquele filme especial na nossa memória, porque a saudade vai ser disponibilizada a partir de agora através de música. Vem!
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0: Chitãozinho e Chororó, Página Virada, é a primeira! Boa quarta!

0: César e Paulinho, mais você do que eu, isso é amor. Teve o Amado Batista antes, Amar, Amar. Nossa, romântico esse, né? As Mineirinhas, Dono de Tudo. E abrimos com Chitão e Xoró. Vem cá, bora juntos.
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0: Christian Ralph chegando, Na Luz Desse Sol. Ó, que saudade.

0: Madrugada, Jean Giovanni, hein, modão? Há 19 anos no túnel do tempo, camisa manchada. Quando foi gravada, já era saudade. Antes, René e Ronaldo, sabor de café. E abrimos com o Christian Ralph. Gostando? Eu também. Obrigado por estar aqui, viu? Já já tem muito mais saudade e eu conto com você, tá bom, lindona? Certo, amigão? É VaptVupt. Segura aí.
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3: 4 horas e 30 minutos.
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0: Alan e Aladim, a 2 graus. Bom dia.

0: Chitãozinho e Chororó, pode ser pra valer. Ano de 94, bom pra música sertaneja. Antes, Ataíde Alexandre, Basta Me Telefonar. Teve Chico Rei e Paraná, Perder Você, Abraçar Solidão. E abrimos com Alan e Aladim. Vem cá, bom dia.
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0: Leandro e Leonardo, que moda, gente. Pra nunca mais dizer adeus. Ó. Oh.

0: e Camargo no Madrugada, essa é de 97, que moda! Outra chance tem que ter! Antes, Emílio e Eduardo, Veneno do Desejo, teve Rick Renner, Simplesmente a Mais Amada. E abrimos com o Leandro e Leonardo. Obrigado por ter vindo com a gente na quarta-feira, tá? Amanhã, quinta-feira, meia-noite, tô aqui de novo com muito mais moda e eu conto com você. Fechou, lindona? Combinado, amigão? Então até quinta-feira, gente! Tchau! Madrugada!
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1: Fala, gente, aqui é o Joel Cabral. Não saia da sintonia, já já tem o Ronei Rocha tocando muita moda boa aqui na sua manhã. Bom dia, Baité!

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1: Hora certa para você, 5 horas 3 minutos. Bom dia, 5 e 3.
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1: Isso é pra chorar. Estamos chegando, 5 horas 4 minutos. Muito bom dia pra você, 5 e 4. A partir de agora a gente chega pra dar início a mais uma super edição do Sertão Atividade. Vamos junto, né? Até às 7 horas da manhã, tocando o melhor da música sertaneja e raiz. Pra você participar, linha liberada neste momento, 37999379280. Zap Atividade 998208726. Pode acessar também o nosso site atividadesertaneja.com.br. E a gente começa sempre mandando aquele forte abraço para todas as comunidades rurais em sintonia, para você padeiro, a você confeiteiro, para você caminhoneiro, a você prentista, para você taxista, a você guarda noturno, para você da área de saúde, a você da polícia militar, para você da Vila Vicentina, para você pedreiro, servente de pedreiro, açougueiro, onde quer que você esteja sintonizado em 87,9, tenham todos uma ótima manhã de quarta-feira. E vamos começar pedindo aí ao Padre Zezinho que interceda por nós e peça a Deus para abençoar todas as famílias brasileiras.

todo mundo abençoado nesta manhã de quarta-feira, com a graça de Deus e Nossa Senhora Aparecida, vamos dar início a mais uma super edição do Sertão Atividade. Vamos falar do tempo, previsão para hoje, quarta-feira, 2 de setembro de 2026. Sol aparece, viu, gente? Mas teremos aí chuva pela manhã, né? Previsão aí agora pela manhã, já estamos aí com aquela chuvinha leve, né? Aquela chuvinha abençoada, choveu aí durante essa madrugada, agora pela manhã, né? Deu uma chuvisqueirazinha também aí, a gente tava vindo para cá, tá dando esses pinguinhos, uma chuvinha bem leve mesmo, a diminuição de nuvens aí durante a tarde, né? À noite com céu limpo, a temperatura mínima de 19 graus, a máxima chegando aí nos 29 graus, é o tempo para hoje, né? Neste momento, temperatura tá na casa de 20 graus, chuva leve neste momento aí, podemos ter aí mais chuva leve neste inicinho aqui de manhã, e a umidade relativa do ar em 93%, vento a 3 km por hora. Então essas são as primeiras previsões aí do site Climatempo para a nossa cidade. Graças a Deus aí deu uma refrescada, né? Deu uma refrescada, a umidade também melhorou, graças a essa chuva maravilhosa aí que caiu ontem à noite, também agora pela manhã, nessas primeiras horas do dia, chuvinha bem leve, podemos possibilidade aí de ter durante esta manhã ainda, viu? Vamos começar o nosso Sertão Atividade, o nosso despertador da cidade.

Vamos começar o nosso Sertão Atividade para abrir a porteira do Sertão. Milionário e José Rico é a primeira de hoje. Tem Resende Transportes informando a hora certa, 5 horas 8 minutos. Bom dia, Baeté. Bom dia, região.

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0: 5:18, Pedro Bento e Zé da Estrada, Boneca Cobiçada, Daniel com Liu Léo, Pra Tudo Dá Jeito, Milionário e José Rico, Meu Desespero. Pra fechar a primeira sequência, né, da nossa programação sertaneja, é o nosso sertão, atividade é o despertador da cidade. Até às 7 horas da manhã, vamos junto, né, tocando muita moda boa pra gente começar muito bem o nosso dia. Já começou bem o dia hoje, né, caindo aquela chuvinha maravilhosa, chuva abençoada desde ontem à noite também, né, caiu a chuva, começou ontem, hoje nas primeiras horas aí do dia já também caindo a chuvinha leve, mas a temperatura já deu aquela queda, né, já vai estar um dia melhor hoje, menos calor do que ontem, né, ontem a temperatura máxima aí chegou nos 35 graus, hoje a máxima aqui não vai passar aí de 29, 30 graus aí no máximo aí a temperatura para hoje, né, então já deu uma melhorada bastante aí no tempo, né. Vamos lá, vamos seguindo o nosso sertão.
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0: Olha a hora, gente, 5:19. Muito bom dia para você, 5:19. Vamos seguindo aqui a nossa programação sertaneja, vamos seguindo aqui o nosso despertador da cidade, né? Pra gente começar aí o nosso dia ouvindo o melhor da música sertaneja, a música raiz, a música caipira. A gente ouve aqui no Sertão Atividade todas as manhãs, né? Tamo junto aí, segunda a sábado, 5 às 7 da manhã, na verdade, segunda a sexta, né? 5 às 7, no sábado, 5 às 8 da manhã. No domingo a gente tem uma atividade só modão, aí a gente vai até as 9, né? É muita moda boa, é a nossa manhã, é a nossa madrugada sertaneja aqui na atividade. Vamos junto, 5:20, já pintando aí as primeiras participações. Arilma, Simão da Cunha, bom dia. O Ceará tá lá no posto São Cristóvão, lá no bairro São Pedro, também já tá dando um bom dia pra nós aqui, né, Ceará? Hoje colocou água pra ferver mais cedo aí, né, Ceará? O tempinho hoje tá melhor, né? Hoje não tá aquele calorão. Hoje tá bom aí a temperatura, tá bom demais, né, Ceará? Essa chuvinha abençoada, né? Abraço pra você, bom trabalho. O Geraldo Pedreiro também tá dando um bom dia pra nós aqui, ó. Bom dia, Ronei. Tempo bom, hein? Que tempo maravilhoso, né, Geraldo? Abraço pra você, graças a Deus, né? Abraço pra Patrícia, obrigado aí pela companhia também. Ótima manhã de quarta-feira, né? Vamos junto com mais abraço aqui. O Itamar Pedreiro tá lá no Santa Luzia, também tá acompanhando a nossa programação. Bom dia, Itamar. Abraço pra você, obrigado aí pela audiência aí no Santa Luzia. Meiuca da semana, né, Itamar? Já estamos caminhando aí pra mais um fim de semana. Agora é rapidinho, né? Amanhã já é quinta, amanhã já dá pra sentir o cheirinho do final de semana, né? Itamar já tá lá preparando para começar os trabalhos. Aí nós não aguenta não, né, Itamar? Esse tempo corrido desse tipo não, né? Aí nós não aguenta não. Nós já tá de meio dia para tarde, hein, Itamar? Vamos devagar aí, né, tempo? Tô em Resende Transporte aí. Vamos devagar. Vamos tirar o pé do acelerador aí, tô em Resende. Olha a hora aí, ó. 5:21. Já pulando aqui o nosso reloginho para 5:21. É, a hora tá corrida. O tempo tá corrido, né? Tô em Resende tá acelerando mesmo, viu? Tá afundando o pé, né? Grande abraço, Tom Rezende. Abraço aí pro Daniel, pro Arthur, né? 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Grande abraço aí pra toda a família. Obrigado aí pela audiência. Deixa eu ver aqui mais uma participação pra gente abrir esta sequência. É, vamos lá, o Luiz Mauro tá na sintonia. Bom dia, Luiz Mauro. Já tomando aí o cafezinho, né? Aquele abraço. Nego Pedreiro também tá ouvindo a gente. Nego também é madrugadeiro, né, nego? Abraço pra você, viu? Bom dia. Zé Lúcio do DR participa. Manda abraço lá pro Ismael Padeiro, padaria do Penoso. Manda abraço também lá pro Divino Balaeiro e pra Ângela lá no bairro São Pedro. Bom dia.
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0: É comigo mesmo, vamos junto até às 7 da manhã. E chega a moda boa, as Irmãs Freitas, é o Velho Cuiabá, 5:22, bom dia.

0: na nossa programação do Sertão, atividade Tonico e Tinoco, Canta Moçada, Valderim, Misael, Olho de Vidro, As Irmãs Freitas, Velho Cuiabá. Para fechar por aqui mais uma sequência da nossa programação sertaneja, o nosso Sertão Atividade, para mandar aquele abraço lá para o Helder, né, lá do Supermercados BH. O Helder já está na sintonia, já tomando aí o cafezinho, preparando, né, daqui a pouquinho, já está no trabalho, daqui a pouco já está no trampo. Abraço para você, Helder, abraço para Mara e para o Vicente Roleta, né, muito bom dia para vocês aí, Deus abençoe sempre. Família toda aí, obrigado pela companhia, viu? Quem também tá na sintonia é a Osória, tá lá no Bernardo Soares de Faria. Bom dia, Osória, obrigado pela sua audiência também, pela sua participação, né? Deus abençoe a sua vida e de sua família também, viu? Obrigado aí pela sintonia nesta manhã de quarta. 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
0: Hora certa para você, 5 horas 37 minutos.

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1: E a gente chega com o Informativo 87 às 5 horas e 37 minutos para falar aí de acidente, né, gente? Motociclista morre após perder o controle e bater contra a carreta em Minas Gerais. Um motociclista aí de 41 anos morreu após bater contra uma carreta na manhã desta terça-feira na MG-164, próximo ao quilômetro 214 em Pedra do Indaiá. O acidente ocorreu em um trecho de curva. De acordo aí com a Polícia Militar Rodoviária, o motorista da carreta de 48 anos estava no sentido Pedra do Indaiá, a Itapecerica, quando percebeu que o motociclista que seguia no sentido contrário perdeu o controle da direção e invadiu a contramão. O condutor da carreta afirmou aos militares que tentou desviar para evitar o impacto, mas a colisão lateral foi inevitável. O motociclista não resistiu aos ferimentos e morreu no local. O motorista da carreta não se feriu. Equipes aí do Serviço de Atendimento Móvel de Urgência, o SAMU, da perícia e da funerária compareceram ao local para os procedimentos necessários, né? Então, esse acidente aí com vítima fatal acontecendo ontem na MG-164, próximo ao quilômetro 214, em Pedra do Indaiá, aqui mesmo na região centro-oeste.
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1: E vamos seguindo a nossa programação sertaneja, vamos seguindo aqui o nosso Sertão Atividade, o nosso despertador da cidade, até às 7, né? Te faço companhia, tocando muita moda boa, pode ficar à vontade aí para participar, 999379280, Zap Atividade 99820-8726, pode acessar também o nosso site, atividadesertaneja.com.br. Agora 5h39, abraço aí pro Baiano, né? O Baiano tá lá na sintonia, não perde a nossa programação. Bom dia pra você, Baiano. Bom dia aí pra Aparecida. Obrigado aí pela audiência. Já tomou o cafezinho aí, Baiano? Ouvindo o Sertão? Grande abraço, viu? Tunico do Zé do Aprijo também tá na sintonia, né? O Tunico tá lá ouvindo a nossa manhã sertaneja, né, Tunico? Grande abraço pra você também. Obrigado aí pela audiência, toda a família aí. Deus abençoe sempre. Bom dia aí pro Marcão do João Canoeiro. Alô, Marcão. Abraço. Abraço aí pro Adelmo, né? Abraço aí pro Delminho, pro Wiley do Caminhão. Bom dia. Os caminhoneiros, né? O Lagoa, Ailton, Marney. Nosso abraço para vocês aí, todos os caminhoneiros, recebendo aí o nosso bom dia, né? Obrigado aí pela sintonia, obrigado aí pela audiência. Deixa eu mandar mais abraço aqui. O Adão também está acompanhando a nossa programação. Aquele abraço. Bom dia aí pro Vicente Radiadores, a Marcileia. Já estão tomando aí o cafezinho também, né, Vicente? Abraço para você, abraço para a Marcileia e toda a família. Obrigado pela companhia. 5 horas 40 minutos.
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1: Rolando Bondrin chega pra cantar pra gente. É o futebol da bicharada. Essa moda é meia doida, né? Bom dia, 5h40.

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1: Olha a hora, gente, 5:50, muito bom dia para você, 5:50, na nossa programação passou aqui o trio Parada Dura, Noite Colorida, Lourenço e Lorival, Telefone Chora, Rolando Bondrim e o Futebol da Bicharada, para fechar mais uma sequência da nossa programação sertaneja. O nosso sertão atividade é o despertador da cidade, né? O Sérgio Lopes está passando para a gente aqui, hoje teremos lá os jogos das semifinais lá do primeiro regional futsal lá do poliesportivo da Praça de Esportes, né? A partir das 19 horas tem Borussia e City Futebol Clube. Às 20 horas a outra semifinal, Jaguar e Benfica, viu? Esses serão os jogos de hoje. Lembrando a você que a entrada é franca, viu, gente? Então todo mundo lá prestigiando aí o futsal. 19 horas, dois jogos hoje aí para definir os finalistas lá do primeiro regional futsal do poliesportivo da Praça de Esportes, a partir de 7 da noite, viu? A organização da XS Eventos Esportivos, Lenda Celte Abaeté, com apoio da Prefeitura Municipal. Então, às 19 horas, poliesportivo da Praça de Esportes, entrada franca. Alô, Sérgio Lopes, bom dia, abraço. Deixa eu mandar mais abraço aqui, a Jussara e o Davi também já estão acompanhando a nossa programação. Bom dia, obrigado aí pela audiência. Bom dia também aí pro meu amigo Expedito, né? O Expedito tá lá acompanhando o Sertão Atividade, já mandou o zap pra

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1: Essa moda aí é chonada, viu? Haja coração mesmo, né? Indicação do Paulo Henrique lá no Bernardo Soares de Faria, André e Andrade, Passarinho, Mensageiro. Também por aqui teve Jacó e Jacozinho, Cachaceiro, pra fechar mais uma sequência da nossa programação, pra mandar aquele abraço lá pro Marcelino, que tá lá na cidade de Oliveira, tá acompanhando, né? Preparando aí, tomando um cafezinho, já tá no trabalho, né, Marcelino? Abraço pra você, Deus abençoe sempre aí na cidade de Oliveira, obrigado aí pela audiência. O Ricardo, tá lá no bairro dos Neres, a Beatriz, o Paulo Henrique, a Laila, bom dia pra vocês aí nos Neres, bom dia também aí pro Zé Osvaldo, né, Ludicão, abraço aí pra Vilma, abraço aí pro Rosinha, pra Michele, a Betinha, né, bom dia, o Totonho, a Ronilda, alô Totonho. Alô, Ronilda, abraço pra vocês também aí, o Marinho lá dos Salgados, Vovó Maria, tá no giro, tá acompanhando também, tá dando carona pro Ronei Rocha aí, né, Marinho? Bom dia pra você, obrigado aí pela audiência e bom trabalho, né? Bom dia também lá pro Gilberto, na panificadora União, lá no Santo Antônio, padaria do Gilberto, a Pelota e a Pelotinha estão na sintonia, abraço. Já estamos aqui, ó, aguardando o Adilson Arantes anunciar a oração da manhã. Pega lá sua água, corre lá, dá uma corridinha, pega lá sua garrafinha, seu copo com água, porque já tá chegando aí o Padre Reginaldo Manzotti, viu? Abraço aí pro Baia e pra Vilma, também estão acompanhando a gente. Bom dia, o Carlinho, Julião, Aninha, alô Aninha. Vamos rezar aí, né Aninha? Tá na hora, né? Abraço pra você, abraço pro Luiz Otávio. Bom dia, viu? Obrigado aí pela companhia. Anunciou lá o Adilson Arantes, 6 em ponto. Vamos aguardar aqui, estão separando, né, as emissoras lá da rede Evangelizar de Comunicação. Já a gente já entra direto de Curitiba, direto da capital paranaense, para acompanhar aí o Padre Reginaldo Manzotti, né? O Helder lá do supermercado dos BH também está na sintonia, está lá com a água, né? Para ser abençoada, né, Helder? Abraço para você. Bom dia, viu? 6:01, já pulou aqui o nosso reloginho, 6:01. Vamos fazer o seguinte aqui, já vai entrar, viu, gente? Tá só rodando lá a identificação da rádio e a gente já vai direto lá pra Curitiba. Adilson Arantes vai anunciar agora, 6:01. Agora sim, oração da manhã.
2: Família, ficar perto de Deus ouvindo rádio com o coração. Está no ar, oração da manhã. Com o Padre Reginaldo Manzotti. Nossa Senhora, dai-nos a graça de um despertar abençoado. É assim que eu quero saudar a você, querido filho, filha. E vamos juntos pedir a Deus, nosso Senhor, que o dia de hoje, de fato, transcorra sob o olhar de Deus e a proteção da Mãe. Muita paz e, claro, livre da inveja. Hoje é dia de eu mandar boletim online. Você vai no site www.padrereginaldomanzotti.com.br e se inscreva. Em nome do Pai, do Filho, do Espírito Santo. Amém. Senhor, o dia começa e vem oração e prece pedir. Mandai vosso arcanjo Miguel proteger-me no dia de hoje de todos os olhares invejosos e da língua traiçoeira. Senhor, pelo Arcanjo Miguel, eu peço a graça de que este esteja na porta de entrada e na saída da minha casa, e afugente todo espírito de inveja. Peço também, Senhor, afaste do ambiente de trabalho situações de discórdia e competição desmedida. Senhor, no Pai Nosso, teu Filho Jesus nos ensinou: livrai-nos do mal. E é por isso, Senhor, que pedimos: livrai-me também do sentimento de inveja, porque eu sei que é um dos pecados da minha fraqueza humana. Revesti-me, Senhor, das virtudes que me faltam e me são necessárias. Agi, Senhor, em minha vida de tal forma que eu tenha coragem de deixar a criatura velha, marcada pelo pecado e pelas trevas, e ressurgir como criatura nova, de luz, de amor. Senhor, eu peço proteção contra a inveja e peço a libertação da inveja. Eu quero agir de acordo com a vossa santa vontade. Sondai-me, Senhor. Ide até o íntimo do meu ser. Libertai-me de todo egoísmo, maldade, inveja. Revesti-me do amor fraterno e da caridade. Pai nosso, que estais no céu, santificado seja o vosso nome. Venha a nós o vosso reino, seja feita a vossa vontade, assim na terra como no céu. O pão nosso de cada dia nos dai hoje. Perdoai as nossas ofensas, assim como nós perdoamos a quem nos tem ofendido. E não nos deixeis cair em tentação, mas livrai-nos do mal. Amém. Um excelente dia a todos vocês.
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1: Hora certa para você, 6:10, de volta aqui na nossa programação do Sertão Atividade, é o nosso despertador da cidade, que vai até às 7 da manhã. Vamos tocando muita moda boa, né? 6:10.

Um bom dia para você que está acordando agora, para você que está ligando o rádio na Atividade Sertaneja, seja muito bem-vindo aqui na programação do Sertão Atividade. Bom dia para você que está tomando aí o cafezinho, está preparando aí para o trabalho. Bom dia para você que já está no trabalho. Uma quarta-feira abençoada para todos nós. 6:11, o meu bom dia aí pro Aguinaldo Carpinteiro, tá participando comigo, tá mandando um abraço lá no Abaitezinho, né? Abraço lá pra Kelly, pro Arthur, pro Ronaldo Barata, o Chebinha, e abraço também Nova Serrana, pro Arley, pra Thaís, a Renata, o Joneno, o Vinícius, o Caio, a Marta e a Esté. A essa galerinha aí tá em Nova Serrana, também tá acompanhando a gente através do aplicativo. Bom dia, né? Bom dia aí pro João Serra, tá em BH, também tá ligado comigo, aquele abraço. A Patrícia lá em Pompeu tá mandando uma mensagem pra gente aqui, ó: bom dia, agora que estou levantando, choveu bastante à noite, tempinho tá ótimo, uma feliz quarta-feira pra todos. Abraço, Patrícia. Aqui também choveu, viu? Graças a Deus, né? Deu aquela refrescada. Tempo tá bom, né, Patrícia? Tempo tá bom pra continuar na cama também, aproveitar mais a cama, né? Grande abraço pra você aí em Pompeu. Obrigado aí pela sua participação, obrigado aí pela companhia. 6:12, o Rogério Titeia, a Janaína e a Thaís estão lá no bairro dos Neres. Também estão acompanhando a gente, né? A Thaís já deve ter preparado aquele cafezinho caprichado aí, né, Titeia? Já preparou aquele café pra gente aí, Thaís? Daqui a pouco o Ronei Rocha passa por aí tomar um cafezinho também com vocês, viu? Bom dia! Bom dia.

E um bom dia também aí nas padarias e lanchonetes, já de portas abertas, né? Já servindo aquele cafezinho caprichado. Um abraço para todos, obrigado aí pela audiência, obrigado aí pela companhia. Vamos pedir aqui ao Padre Zezinho, né, que interceda por nós e peça a Deus para abençoar todas as famílias brasileiras.

0: também.
1: A todo mundo abençoado nesta manhã de quarta-feira. Vamos seguindo aqui o nosso Sertão Atividade. Vamos seguindo o nosso Despertador da Cidade. Vamos junto, né? Tocando só moda boa pra gente começar muito bem o nosso dia, né? Já começamos aí lá em cima ouvindo só moda boa, 6h14.
0: Acorda,

0: vamos seguindo o nosso Sertão Atividade, vamos seguindo aqui o nosso Despertador da Cidade. Deixa eu mandar mais um abraço aqui pra gente abrir esta sequência, pra gente abrir mais um bloco musical. Abraço aqui o Sérgio Lopes, né, participando com a gente aqui mais uma vez, mandou aqui, ó. Manda um abraço lá pro meu pai, o Zé Maria, que hoje tá fazendo aniversário, né? O Zé Maria, pai do Sérgio Lopes, hoje tá ficando mais experiente, né, Zé Maria? Então, parabéns aí pro senhor, viu? Muita paz, muita saúde, muitas felicidades. Que Deus ilumine aí o senhor hoje e sempre, que esta data aí repita por muitos e muitos anos, viu, Zé Maria? São os votos aí do Sérgio Lopes e, claro, toda a família mandando esse alô, mandando esse abraço especial pro senhor. Estão dizendo aí, o senhor é uma pessoa muito especial, né? Então, Zé Maria, hoje, pai do Sérgio Lopes, tá fazendo aniversário. A gente também aqui da Rádio Atividade Sertaneja parabeniza aí o Zé Maria pela passagem de aniversário. Alô, Zé Maria!
1: Parabéns, parabéns, parabéns pra você.
0: Parabéns aí pro senhor, felicidades, tudo de bom, viu? O Sérgio Lopes pediu aqui, ó, manda uma moda bacana pra ele lá. Então a gente escolheu essa aqui, viu, Sérgio Lopes? Essa aqui que eu tenho certeza que o Zé Maria gosta, já viu o Zé Maria cantar essa música aqui, viu? Lá no vídeo lá do Luizinho Parabólica. Então a gente já viu, então a gente sabe que o Zé Maria gosta dessa moda. Vamos tocar agora, é o Celesteiro da Lua, com Pedro do Vento e Zé da Estrada e as irmãs Galvão aqui na nossa programação. Essa é especial pro senhor, viu, Zé Maria? E comemora! Comemora porque o dia é todo seu.

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0: Fica só linda na nossa programação do Sertão Atividade, o nosso despertador da cidade, Chitãozinho e Chororó, Estrada, Gino e Geno, Transporte de Boiada, César e Paulinho, Franguinho na Panela, Pedro Bento e Zé da Estrada com as Irmãs Galvão, Celesteiro da Lua, para fechar mais uma sequência da nossa programação sertaneja, é o nosso despertador da cidade. Pessoal, já vai acordando, já vai ligando o radinho na Atividade Sertaneja, para você que tá ouvindo também aí pelo aplicativo, né, para você que tá ouvindo pelo site. Uma quarta-feira abençoada aí pra todos nós, né? Obrigado aí pela audiência, obrigado aí pela companhia. Tamo junto, né? Todas as manhãs, no lugar certo, fazendo o que gosta, levando pra você sempre o melhor da música sertaneja, o melhor da música raiz, a música caipira. A gente ouve aqui no Sertão Atividade, né? Tamo junto todas as manhãs, a partir das 5 da manhã. Segunda a sexta, 5 às 7. Sábado, 5 às 8. No domingo, a gente tem ainda o Atividade Só Modão comigo também. Aí a gente vai até às 9 da manhã, 5 às 9 da manhã. Então é só moda boa pra gente começar o nosso dia lá em cima, não é isso? 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
1: Olha a hora, gente. 6:36. Bom dia, 6:36.
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1: E a gente volta com o Informativo 87, agora para falar de esporte, né? Para falar de futebol, Copa do Brasil. Tivemos ontem o jogo Atlético e Cruzeiro, jogo eletrizante, viu? E o Atlético aproveita aí a expulsão, vira com golaço de Fred e elimina o Cruzeiro, né? O Atlético aproveitou aí a superioridade numérica no segundo tempo, pressionou na reta final e virou sobre o Cruzeiro de maneira heróica por 2-1 na Arena MRV para garantir aí a sua vaga na semifinal da Copa do Brasil depois do empate por 1-1 no jogo de ida. Vitor Hugo e Fred com um golaço aí, cada um, né, garantiram aí a virada para o depois que Caio Jorge havia inaugurado o placar. A reação dos mandantes veio no fim, principalmente após o segundo cartão amarelo para Vidalba, que acertou aí com o braço no rosto de Queijo no segundo tempo. Com a classificação para a semifinal, o Galo espera o vencedor de Grêmio e Internacional. Na ida, as equipes gaúchas ficaram no empate no Beira-Rio e decidirão aí a vaga na quinta-feira, né, amanhã, na Arena do Grêmio. Já o Cruzeiro terá apenas aí a disputa do Brasileirão até o final do ano, né? No torneio de pontos corridos, o time de Arthur Jorge está em sexto lugar com 39 pontos. Esta aí foi a quarta vez que os rivais se encontraram na Copa do Brasil. Na final de 2014, o Galo venceu as duas partidas e saiu campeão com 3-0 no placar agregado. Em outros dois duelos pelas quartas de final, nas edições de 2019 e 2025, a Raposa levou a melhor. Com vaga na semifinal definida, os rivais voltam as atenções para o Brasileiro, onde jogarão aí pela 26ª rodada, né? No sábado, dia 5, o Atlético enfrenta o São Paulo, enquanto o Cruzeiro joga contra o Atlético Paranaense no domingo. Tá aí então, né? Jogo eletrizante ontem, né? Quem assistiu aí, assistiu um futebol de primeira, né? Mostrando aí Atlético e Cruzeiro como verdadeiros gigantes aí do futebol brasileiro. No final, Atlético saiu com a vantagem, venceu por 2-1, passou para a semifinal, Cruzeiro fica pelo caminho. Agora o Galo aí aguarda o vencedor de Grêmio e Internacional para saber quem será o seu adversário na semifinal da Copa do Brasil 2026.
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1: E vamos seguindo a nossa programação sertaneja, vamos seguindo aqui o nosso Sertão Atividade, o nosso despertador da cidade, até às 7 horas da manhã te faço companhia. Deixa eu mandar mais abraço aqui, pessoal participando com a gente. Bom dia aí pro Geraldo, bom dia pra Mônica, lá na Fazenda Salto da Onça, em Santa Cruz. Estão na sintonia, abraço pra vocês aí em Santa Cruz. Obrigado aí pela audiência, obrigado aí pela companhia. O Ailson Cabeleireiro também tá participando comigo. Bom dia, Ailson, grande abraço pra você, viu? Abraço aí pra toda a família, né? Obrigado aí também pela sua participação, dando um bom dia pra nós aqui, o Ailson Cabeleireiro. Abração pra todos aí, viu? 6:39, o Walter Melo, Sítio do Portenho. Tá na sintonia, bom dia Walter. Bom dia pro Paulinho, pra Fernanda, pra Letícia, estão lá em Tabocas. Também estão acompanhando a nossa programação. É as comunidades rurais em sintonia.
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1: Eudori Sampaio abre mais uma sequência, a última sequência, né, da programação de hoje. Velho Galã, essa é de 1996. Agora 6:40. Olha a hora, gente, 6:40. Bom dia.

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João Mineiro e Marciano, na nossa programação do Sertão Atividade, esconda o que houve. Zezé e Luciano, sintoniza o coração. Teodoro e Sampaio, velho galã. Para fechar por aqui mais uma sequência da nossa programação, para mandar aquele abraço lá pro Faqueiro, tá lá em patrocínio, tá na sintonia. Bom dia, Faqueiro. Grande abraço para vocês aí em patrocínio. Também ouvindo a gente aí pertinho de patrocínio, né? Aí no Alto Paranaíba, Bete, tá lá em Patos de Minas, né? Bom dia aí para Bete, para Marina, pro Giovanni, o Eric, a Lohane, a Helena, a Priscila, o Álvaro, o Arthur, o Miguelito e o Samuelzinho estão lá em Patos de Minas, também acompanha a nossa Manhã Sertaneja. Aquele abraço, Deus abençoe a toda a família, viu? Obrigado aí pelo carinho da audiência. Estou em Resende Transportes, informando a hora certa, 11 minutos, soltando para 7, está na hora de ir embora.

Atividade Sertaneja, 11 minutos, faltando para 7 horas da manhã. A gente está chegando ao final de mais uma edição do Sertão Atividade. Está de volta amanhã, a partir das 5 horas da manhã. Todos vocês que participaram com a gente, o nosso muito obrigado. Está vindo aí o Momento Espírita. Na sequência, tem a propaganda eleitoral gratuita, 7h25. Ian Rocha e o Show da Manhã.

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1: Agora faltando 10 minutos para as 7 horas da manhã, a gente deixa abraços finais aqui na nossa programação sertaneja. Abraço aí na Casa de Carnes Frescarne. Cecel tá na sintonia. Bom dia, Cecel. Obrigado aí pela audiência. Bom dia também aí na Casa de Carnes Boi Nobre. Galerinha bacana aí, né? O Wellington Pendão, o Jefferson Elminho, a Lourdes. Muito bom dia para vocês. Zé Carreiro e Carreirinho. Vai fechar a nossa programação de hoje. Valeu, gente. Tô indo nessa para voltar amanhã, viu? Bem cedinho, às 5 da madruga, a gente volta com mais uma super edição do Sertão Atividade. Grande abraço a todos e que no dia de hoje cada um de nós sejamos portadores de boas notícias. Tenham todos um bom dia, uma quarta-feira abençoada. Um último abraço, Marcinho Neri e a Leila lá do Armarinho Neri. Também estão na sintonia. Agora sim, Zé Carreiro e Carreirinho, para fechar a nossa programação. Amanhã a gente volta às 5. Bom dia. Esse

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O mundo gira. Há dias em que tudo parece no lugar, como se nada fosse se alterar. As pessoas, os hábitos e até as certezas nos tranquilizam. Porém, de repente, algo muda e o coração se desorienta. O mundo gira e com ele giram também as nossas experiências. O que tem que chegar, chega, mesmo que não seja no tempo que esperamos. Por vezes, o que surge não vem como resposta, mas como desafio, trazendo oportunidades de aprendizado e crescimento. A vida não se equivoca nos caminhos que nos apresenta. Mesmo quando não entendemos, há um propósito em cada encontro, reencontro, despedida. Quem tem que ir, vai. Ainda que queiramos reter, segurar. Há despedidas que doem, silêncios que ecoam e ausências que pesam. Mas quem parte não representa a perda definitiva. É somente a vida reorganizando espaços, retirando quem cumpriu sua função para que outro desafio possa se instalar. Lembramos de uma família que por muito tempo não conseguiu aceitar uma ausência. Todos os dias à mesa das refeições, um lugar permanecia preparado. O prato, o copo, a cadeira. Tudo como se aquela pessoa fosse voltar. O silêncio daquele espaço dizia mais do que qualquer palavra. Era o amor tentando negar a partida. O tempo passou. O lugar continuava intocado, não por falta de coragem, mas por excesso de saudade. Então, alguém chegou suavemente e sugeriu uma nova forma de sentir. Não era esquecer. Era transformar a ausência em presença interior. Não era apagar a dor, mas lhe conferir outro significado. Aos poucos, a família entendeu que o amor não se prende à matéria, que quem partiu não deixou de existir, apenas seguiu adiante. E que continuar vivendo era também uma forma de honrar o afeto. O lugar à mesa deixou de ser um vazio, passou a ser memória viva, gratidão e saudade que aquece. O afeto verdadeiro não se perde. Os laços reais se mantêm, ainda que mudem de forma. O que não encontra mais lugar se despede, porque a vida sabe, em silêncio, ajustar os caminhos. Perdemos e ganhamos todas as horas, mesmo sem perceber. Entretanto, nem toda perda é derrota, nem todo adeus é fim. Algumas despedidas são libertações necessárias. Outras são convites ao amadurecimento. E há aquelas que nos ensinam a olhar a vida com maior profundidade. É a vida se renovando em movimento constante.

Somos nós crescendo a cada experiência. Mesmo que o coração ainda doa, algo dentro de nós se altera. E o mestre Galileu nos deixou um consolo que atravessa os tempos. Não se turbe o vosso coração. Portanto, não nos perturbemos diante das mudanças que não controlamos. Não nos desesperemos ante as partidas, porque nada acontece sem finalidade. Quem nos chega traz aprendizado. Quem parte abre espaço. Quem permanece não pode ser deixado de lado. O mundo gira. A vida segue em seu ritmo perfeito. Talvez haja saudade. Talvez exista silêncio. Talvez permaneça a dor. Cabe-nos compreender que nada se perde. Tudo em nossas vidas se transforma em experiência, em memória, em crescimento. E assim seguimos um passo de cada vez, cada dia.

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Começando, gente boa, essa manhã maravilhosa de quarta-feira, como diz Joel Cabral, né? Meiuca de semana e a gente começa como, hein? De bem com a vida, feliz e contente, afinal, com Deus na frente sempre, né? Um dia muito abençoado para todos nós, né? Inclusive, já amanhecemos com essa chuvinha abençoada caindo aí em nosso telhado, né? Isso é bom demais da conta, e nesse tempinho de chuva, a gente sai de casa mesmo assim, parecendo um presente de Natal, né, gente? Tudo embrulhado. A hora certa na programação da Mais Ouvida são 7 horas e 26 minutos. Vocês acompanharam aqui agora há pouco o horário eleitoral gratuito. Todos os dias vai ter esse horário e a gente começa o nosso programa já abraçando todos os ouvintes, né, que nos escolheram para fazer parte aí do seu dia a dia. Muito obrigado mesmo de coração. E eu fico muito feliz, tá, em perceber todos os dias a audiência do nosso show da manhã de cada dia. São 7 horas agora mais 27 minutos, 7h27. E na programação, pra gente iniciar bem demais a playlist da Mais Ouvida, tem Felipe e Rodrigo, Namorando um Talvez. Bom dia pra todo mundo.

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3: E a hora certinha pra vocês, agora 7h46. Bora curtir o som de Zé Neto e Cristiano, Alô Tranqueira. Bom dia pra todo mundo. Boa manhã de quarta-feira e tá na atividade, tá bom demais. Obrigado pela sua audiência.

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3: E agora, em rede, para mais de 1 milhão de ouvintes, o defensor da cidadania, jornalista Vilmar Pereira, com comentário do dia.
4: Moraes e Vorcaro, um terremoto político e institucional que está abalando os alicerces do Supremo Tribunal Federal. Isto há um mês das eleições. Abraço, meu amigo. Abraço, minha amiga. Hoje é quarta-feira, dia 2 de setembro. Esse comentário está na Rádio Multi FM de Dores do Indaiá, também pela Rádio Terra de Pompéu, Atividade Sertaneja, Abaeté, Rádio Cidade, Bom Despacho, Veredas Lagoa da Prata, Rádio Terra de Guarda dos Ferreiros e também na Rádio Expresso, Campos Altos. E como diz o amigo, repórter, radialista, guitarrista, roqueiro da Rádio Itatiaia, Renato Rios Neto, a casa caiu. O todo poderoso, conhecido como rei do Brasil atualmente, com poder acima do presidente da República, o ministro Alexandre de Moraes, e as verdades que o povo brasileiro já sabia, mas estava sob sigilo. A mais alta corte do sistema do poder judiciário brasileiro, o nosso conhecido guardião da Constituição Federal, se corrompeu através de um de seus integrantes, justamente aquele que se diz o Todo-Poderoso, que se diz Deus, está acima de tudo. Nós estamos acompanhando esse terremoto que está acontecendo no Brasil esta semana. Vocês viram contratos milionários, experiências de luxo, viagens à Europa, participação em jatos, helicóptero, ao escritório da esposa do ministro. Vorcaro fez contrato de 36 parcelas de mais de 3 milhões de reais cada uma delas. Uma bomba atômica, poderíamos dizer, que atinge em cheio o Brasil e o seu poder judiciário através do Supremo Tribunal Federal. Eu só sei que a tempestade chegou e nós temos que nos preparar. A relação de Alexandre de Moraes, o ministro, com o Vorkaro, é um negócio de amigos íntimos, até mesmo orientando a sair do Brasil para não ser preso. Um terremoto político, institucional, que abala com certeza os alicerces do Supremo Tribunal Federal. Isto, meu amigo, há um mês das eleições, e é claro que no andar da carruagem vai refletir nas urnas do dia 4 de outubro, infelizmente. O Brasil, juntando tudo isso aí, eu sempre falo aqui nesse comentário, o Brasil está precisando de um tratamento urgente, um tratamento para ontem. É o roubo dos aposentados, esse vexame mundial, os desvios de emendas parlamentares, esse Banco Master e tantos outros que não deixam o nosso país andar. Alexandre de Moraes, poderoso ministro, o homem que personificou a Suprema Corte do Brasil, se prepara para enfrentar, talvez, o teste mais difícil da sua história contra seu próprio gabinete. E que tudo se esclareça. Quem dever, tem que pagar. Um grande abraço. Eu volto amanhã. Mande mensagem no 37-3261-1054 e me siga lá no @ Vilmar Pereira Esporte.
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17: 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E a hora certinha pra vocês, 9 horas e 18 minutos agora. Bora curtir o som de Fernando e Sorocaba, Cala a Boca e Bebe. A turma lá na Infinity Som de Rádio ligado comigo, pessoal também lá no condomínio de AF Vento, sempre na sintonia. Alô Farinha, daqui a pouquinho o som de Guilherme Benuto no programa, Zezé de Camargo e Luciano, e você vai curtir aí em grande estilo, viu meu querido? Tudo de bom pra
0: para vocês aí. Uma boa manhã de quarta-feira para todos nós.

0: de som de Zezé de Camargo e Luciano, Diz Pro Meu Olhar. Música linda, né? Rolando nessa manhã de quarta-feira. Esse tempinho fechado aí combina essas modas boas, né, gente? Parece que o dia fica ainda mais leve, mais tranquilo. Antes por aqui rolou Guilherme Benuto, Amor Tem Que Ser de Graça. Rolou também Fernando e Sorocaba, Cala a Boca e Bebe. A hora certa no programa, 9:27 agora. Bora de notícia, bora de informações. Na linha para falar comigo, meu grande amigo Tarcísio, lá da Rádio Assembleia Legislativa de Belo Horizonte. Fala comigo, Tarcísio, bom dia.
1: Oi, Rian, bom dia. Um abraço para você e todo mundo em sintonia com a atividade sertaneja. Sempre bom estarmos juntos falando com você e toda essa sua enorme audiência, essa legião de fãs que te acompanha diariamente na sua programação. E a gente aqui fazendo uma pequena participação especial, informando, né, como sempre, as notícias aqui da Assembleia de Minas. Olha, em outubro, os eleitores vão escolher o presidente da República, o governador do estado, um deputado federal, um deputado estadual e dois senadores. É isso mesmo. Ou seja, nessas eleições, a responsabilidade dos brasileiros é dobrada. E na hora de ir às urnas, o cidadão deve ficar muito atento para não desperdiçar seu voto. Confira os detalhes com a repórter Ana Paula Ciribelli.
2: Nas últimas eleições gerais, em 2022, votamos em um só candidato ao Senado. Agora são duas vagas por estado. Isso acontece porque do total de 81 cadeiras do Legislativo Federal, 54 estarão em disputa com a renovação de 2/3 da Casa. As 27 cadeiras restantes, ou 1/3, continuam ocupadas pelos eleitos em 2022, porque o mandato de senador é de 8 anos. E como este é um cargo com várias atribuições, como criar e votar leis federais e fiscalizar o governo, a renovação é feita de 4 em 4 anos, como explica a chefe do cartório eleitoral, Sueli Rezende.
3: São atribuições consideradas estratégicas do estado, por isso que a renovação sempre é feita parcial, para que haja uma continuidade no trabalho do senador.
2: Mas nem todos os eleitores estão sabendo disso. O diretor de operações, Arthur Barros, e a assistente de educação básica, Luciana Rabelo, por exemplo, nem imaginavam.
4: Não sabia.
5: Menor ideia. Não sabia mesmo.
2: E por causa dessa falta de informação, segundo o Tribunal Superior Eleitoral, em 2018, cerca de 63 milhões de eleitores não escolheram o segundo senador. Ao invés de votar em dois candidatos, o eleitor escolheu somente um, que acabou anulando o segundo voto ou ainda votando em branco, fenômeno que ficou conhecido como voto incompleto. Ou seja, naquele ano, cerca de 27% dos votos para senador foram brancos ou nulos. Já em 2022, quando havia apenas uma vaga em disputa, esse percentual caiu para 18,7%. Então, atenção! Você primeiro vai escolher um candidato ao Senado e confirmar a votação. Em seguida, vai registrar o segundo voto em outro candidato. E não pode repetir o número do primeiro escolhido, senão o segundo será anulado automaticamente pela urna. Outro detalhe importante, o número do candidato é composto por 3 dígitos e não é permitido votar apenas no número do partido ou da federação. Nessas situações, o voto será considerado nulo.
5: Então já sabe, né? Não desperdice seu voto. Para não errar, leve a boa e velha colinha com todos os números anotados. Da Assembleia Legislativa em Belo Horizonte, Tarcísio Duarte falando ao vivo para a atividade sertaneja de Abaeté. Valeu, Rian. Um abraço para você e todo mundo em sintonia. Tudo de bom, uma ótima quarta-feira e até amanhã.
0: Valeu, Tarcísio, muito obrigado pela sua participação no programa de hoje. Como diz Joel Cabral, né? Boa meiuca de semana pra você aí do outro lado, em Belo Horizonte, meu querido. São 9:31, hora do intervalo das 9:30, né? Mas na sequência eu volto abraçando uma turma bem bacana que tá participando aqui no Zap da Mais Ouvida da Cidade.
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30: E a hora certa pra você é agora, 9h45. 15 minutinhos apenas, faltando pras 10 horas da manhã. Bora curtir Luan Santana, Miúza. Bom dia pra todo mundo. A atividade tá bom demais, é você ouvinte sempre.

Grande som de Murilo Rufi na programação Humilde Residência e Fugidinha. Falou aí o som de Mari Fernandes com Country Beat, um peão desse. Na programação, canção de Humberto e Ronaldo, Pé na Bunda. E rolou Luan Santana, Melissa. A hora certa para vocês agora no nosso programa Show da Manhã. 9 horas e 56 minutos agora. Faltando apenas 4 minutinhos aí, né, para as 10 horas da manhã. E eu só tenho que agradecer, né, o carinho da sua audiência. Aí do outro lado, todos os dias, sempre participando da programação do nosso rádio. Muito obrigado mesmo, tá, por você ter nos escolhido para poder fazer parte do seu dia a dia. Sou muito grato pela audiência do programa de todos os dias. Participando comigo aqui a Carolina, mandou aqui, ó, bom dia. Hoje é aniversário da minha mãe, Roma Alves, ela é ouvinte fiel. Manda um abraço para ela por mim, sua filha Carol. Ô Roma, abraço pra você aí, tudo de bom, tá? Desejo pra você aí um feliz aniversário e que essa data, claro, se repita aí por muitos e muitos anos, né? Muita saúde, prosperidade, muita paz pra você aí nesse dia maravilhoso, viu, querido? Que Deus continue te abençoando e iluminando seus caminhos sempre. São os votos aqui de todo o nosso time da Rádio Atividade Sertaneja e, claro, da sua filha Carol, que te abraça e comemora com você esse dia muito especial. Para encerrar o programa de hoje, já que o tempo tá curto, tem Gustavo Lima com a canção Bala Alojada, música nova. Bye bye, gente, fiquem todos com Deus e até amanhã, se Deus quiser.

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Louvado seja nosso Senhor Jesus Cristo, para sempre seja louvado. Querido povo de Deus, é quarta-feira, é quarta mariana, é o mês da Bíblia, é o mês de Jesus das Santas Chagas, é setembro. Queridos irmãos e irmãs, quero saudar a todos. Repito, estamos no mês da Bíblia, estamos no mês das Santas Chagas de nosso Senhor Jesus Cristo. Chagas dolorosas, chagas gloriosas. Estamos também no terceiro dia do Tríduo, pelas Santas Chagas de Jesus, pedindo a libertação. E a libertação do quê? Vamos juntos, querido povo de Deus, passar esta hora bendita. Saúdo a partir da Rádio Evangelizar, de onde tudo começa, as rádios irmãs, cujos nomes cito neste momento. Saúdo a você pela TV Evangelizar, sinal digital em todo o país, em várias cidades, canal aberto, pelo YouTube, Padre Manzotti Oficial, e pelo aplicativo da Associação Evangelizar é Preciso, e todas as plataformas digitais. Filhos amados, quero saudar novas emissoras. Seja bem-vinda, Ágape FM 89.9 de Nueva Esperanza, Paraguai. Ágape FM 89.9, com o programa Experiência de Deus. Dom Roberto Carlos Zacarias Lopes, de Nueva Esperança, segunda emissora que passa a transmitir. Rádio Catedral FM 94.5, da cidade de Palmas, Paraná. Experiência de Deus, Terço das Santas Chagas e Madrugada Evangelizar. Queridos irmãos e irmãs, quero saudar a Diocese de Palmas, Francisco Beltrão, Dom Edgar Xavier Hertel, Bispo de Palmas e Francisco Beltrão. Rádio Catedral FM 94.5, de Palmas, Paraná. Vamos juntos rezar, e nós iniciamos, em nome do Pai, do Filho e do Espírito Santo. Amém. Naquele tempo, Jesus saiu da sinagoga, entrou na casa de Simão. A sogra de Simão estava sofrendo com febre alta, e pediram a Jesus em favor dela. Inclinando-se sobre ela, Jesus ameaçou a febre, e a febre a deixou. Imediatamente, ela se levantou e começou a servi-los. Ao pôr do sol, todos os que tinham doentes atingidos por diversos males os levaram a Jesus. Jesus punha as mãos em cada um deles e os curava. De muitas pessoas também saíam demônios gritando: Tu és o Filho de Deus. Jesus os ameaçava e não os deixava falar, porque sabiam que ele era o Messias. Ao raiar do dia, Jesus saiu e foi para um lugar deserto. As multidões o procuravam, indo até ele. Tentavam impedi-lo de as deixar, mas Jesus disse: Eu devo anunciar a boa nova do reino de Deus também a outras cidades, porque para isso é que eu fui enviado. E pregava nas sinagogas da Judeia. Hoje, coloque-se na cena do Evangelho.
Jesus saindo da sinagoga que fica a menos de 100 metros, até menos. Lá em Cafarnaum e entra na casa de Pedro. A sogra de Pedro estava doente. E naquele momento, dizem a ele, ela está com febre, ela está doente. Jesus se inclina, toma nas mãos a sogra de Pedro e a cura. Jesus se inclina sobre a enfermidade, sobre a pessoa doente. Fique com essa imagem. Jesus que se inclina não só sobre ela, mas sobre nós. Se inclina para atender nosso pedido. Eu quero aqui destacar dois pontos. Um, que dizem a Jesus que há uma doente na casa. Então seja esta voz a dizer: Jesus, por intercessão de Nossa Senhora, eu tenho uma pessoa doente na minha família. Jesus, por intercessão de Nossa Senhora, eu peço, curai esta pessoa na sua enfermidade. Jesus se inclina, é uma imagem muito forte. Eu vejo Jesus se inclinando nos hospitais, por intercessão de Nossa Senhora e a tantos que pedem: mãe, peça teu filho por mim. Jesus se inclinando numa enfermaria, Jesus se inclinando numa UTI, Jesus se inclinando em uma pessoa que está numa calçada devido ao vício do álcool, alguém que está largado devido ao vício das drogas. Jesus se inclina e cura. Você que está com dor, inclusive nem foi trabalhar hoje, está de licença. Os médicos não chegam ao diagnóstico. O Senhor se inclina sobre você. Nossa Senhora, peça a Jesus. O texto diz que Jesus impunha as mãos em cada um deles e os curava. Ao pôr do sol, todos os que tinham doentes, atingidos por diversos males, os levavam a Jesus. Então agora, quais são os doentes que você leva diante de Jesus? Por intercessão de Maria, diga o nome da pessoa que está doente. Não importa a doença e não importa a gravidade. O evangelho de hoje fala de um Senhor, Jesus, que cura. Nossa Senhora, interceda teu filho por nós. Nós só começamos este programa. Eu vou para um rápido intervalo e nós voltamos já. Volte comigo.

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0: 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Maria, que a paz de Jesus esteja com você, Maria. Bom dia, Maria.
1: Bom dia, Padre.
0: Deus abençoe. Você fala de onde?
1: Eu falo de Mamborê, Paraná.
0: Meu abraço a Mamborê, Paraná. E como que você me acompanha ali em Mamborê?
1: É, tipo, o município é Mamborê, né? Mas eu moro aqui no Canjarama, bem perto do Maviário. Tá.
0: Você mora na zona rural?
1: Isso.
0: Tá.
1: Aí eu acompanho o senhor pela rádio, né? A rádio, pelo aplicativo.
0: Tá bom.
1: A Arena FM e pela... Colmeia.
0: Tá bom. Diga lá, minha querida, por favor. O que você quer partilhar?
1: Eu quero pedir oração, Padre, pro meu filho que tá no vício, né? Daí Sim. Eu já orei muito, de tanta vez que Deus tirasse ele desse vício, que ele não entrasse nesse mundo da criminalidade, né? Que no caso é satisfação aí. Aí eu entrei em depressão por causa disso, né? Que eu fico com medo de perder meu filho, que eu, de homem, eu só tenho ele.
0: Entendi. Por favor, não fale o nome dele, porque você tocou numa palavra perigosa. Facção. E isso é muito perigoso.
1: Sim.
0: Tá? Depois.
1: Eu sei,
0: depois
1: eu tenho medo de se envolver, né?
0: Entendi. Mas ele é usuário de drogas?
1: É, ele usa, tipo, eu nunca vi, Padre, ele usando, mas a menina que morava com ele me falou, né, que nós somos lá do Amazonas, aí eu vim pra cá pra trabalhar.
0: Entendi.
1: Daí eu trouxe, aí o pai dele, ele não morava comigo, ele morava com o pai dele, daí separei do pai dele, e aí quando eu deixei ele tinha 11 anos.
0: Tá bom.
1: Aí agora ele tem 21, ele fez até 21 anos ontem, daí pra vir pra cá, eu tô vendo lá pro Amazonas, né, com essas coisas. Daí eu tive que trazer ele pra cá pra ver se ele parava, né?
0: Entendi. Eu entendo o seu coração aflito. Mas hoje, Maria...
1: Sim, daí ele... Fala.
0: Ah, Padre. Ele separou?
1: Separou ontem, da mulher dele, tipo, anteontem, né? Aí ele tá meio com a cabeça meio voada, assim, ele tava trabalhando, né? Aí, tipo, como agora acabou a safra, ele tá meio um pouco parado.
0: Entendi.
1: Daí ficar sozinho, né? Que ele mora sozinho lá na cidade... É minha preocupação é essa, tipo, eu não tô lá pra me saber o que ele tá fazendo e... Só que eu falo com ele toda hora, eu tô mandando mensagem, perguntando como é que tá, mas eu sabe, né, a gente... Ele já é demais, ó, o filho não ouve a gente que nem a gente quer que ele seja.
0: Tá. Eu entendo a sua preocupação, levarei no altar do Senhor e hoje Nesse trido de libertação, nós vamos pedir assim: Senhor, se ele estiver usando drogas, que ele consiga se libertar. Nós vamos pedir a Deus nesse terceiro dia do trido de Jesus das Santas Chagas. E vamos acreditar, filha, que Deus vai protegê-lo.
1: Sim, padre,
0: envolver nessas coisas, em facção, em tráfico, que ele possa se manter íntegro e limpo. Não é verdade, Maria?
1: É verdade, padre. Eu choro todo dia, tipo, com medo, né, de fazer mal pro meu filho.
0: Eu entendo, mas ele tem que se cuidar, né, filha? Ele não pode mexer com isso. Você tem rezado o terço das Santas Chagas?
1: Não, eu oro, sei lá, minhas orações, eu oro o Salmo 91, né? O
0: claro.
1: Acompanho o padre André Maria.
0: Tá bom, não tem problema, reze o Salmo 91. Mas eu convido você a rezar comigo às 3 horas da tarde... Eu rezo o terço das Santas Chagas. Comece a rezar comigo, pedindo que Jesus das Santas Chagas liberte ele, tá bom?
1: Tá bom, mas é pelo YouTube ou pelo Instagram, ou a rádio mesmo?
0: É pelo rádio e pelo YouTube. YouTube e pelo rádio, tá bom? Vai no YouTube,
1: tá bom,
0: Padre Manzotti, 3 horas da tarde. Mas eu quero reze comigo agora. Senhor Jesus.
1: Sim, padre. Senhor Jesus,
0: pelas tuas santas chagas,
1: pelas tuas santas chagas,
0: e por intercessão de Nossa Senhora,
1: e por intercessão de Nossa Senhora,
0: não permita que meu filho entre no mundo das drogas,
1: e se ele estiver,
0: que tenha força e a graça de sair deste mundo. Preserve-o de todo mal.
1: São Miguel Arcanjo.
0: Príncipe. Guardião e guerreiro.
1: Levante o seu escudo.
0: E proteja meu filho. Afaste o mal da vida dele. Amém. Fique na linha, fale lá para a secretária, para a telefonista, o nome do seu filho, que nós não queremos expor aqui. É uma batalha. Não é por acaso que eu estou fazendo a quaresma de São Miguel. Você fez hoje a quaresma de São Miguel? Hoje, nós, cada dia... A intenção cada um carrega a sua, mas hoje nós estamos pedindo a Deus Nosso Senhor que nos livre da raiva. Mas eu volto a dizer, 9:30 da manhã, antes do Experiência de Deus, inclusive já está lá o que fizemos há pouco. Terminado o Experiência de Deus, vai lá e faça. Todo dia uma batalha espiritual. Uma batalha onde pedimos, Arcanjo Miguel, príncipe, guardião e guerreiro, libertai. Volto a dizer, não importa que eu vá colocando várias intenções, a quaresma de São Miguel é única. Então faça, se você não fez às 9:30, faça depois da Experiência de Deus. E vamos colocar o filho da Maria de Mamborê, Paraná. Ela que nos acompanha pela rádio Colmeia News de Campo Mourão, Bispo Dom Evandro Luiz Brown, da Diocese de Campo Mourão. Eu volto com a leitura orante, volte comigo.

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0: E nós vamos para a leitura orante, nós estamos na segunda carta de São Paulo aos Coríntios. E vamos na sequência. Escute o que as pessoas têm dito sobre a leitura orante, não importa o que tem aí, sacristão, pode soltar.
1: Me chamo Tiago, da cidade de Itabaiana, na Paraíba.
0: Tiago.
1: E quero trazer um breve testemunho a partir da leitura orante de 2 Coríntios,
0: opa,
1: capítulo 7, versículo 10.
0: Muito
1: e
0: bem. Quão
1: maravilhosa é a palavra do Senhor, que
0: isso,
1: através desse
0: Tiago.
1: Versículo nos convida a olhar para as nossas feridas, mas não como o fim da nossa caminhada, mas como oportunidade de
0: isso.
1: nos aproximarmos ainda mais de Deus.
0: Verdade.
1: E que a tristeza pode sim nos conduzir ao arrependimento,
0: maravilha,
1: à transformação e, consequentemente, à nossa salvação. Então,
0: e
1: tenho
0: forte.
1: Aprendido, Padre, que as nossas feridas podem se tornar combustível para a glorificação do nome do Senhor. E que aquilo que um dia me causou dor não seja motivo para permanecermos presos ao sofrimento.
0: Olha,
1: mas que
0: aí,
1: pela graça de Deus,
0: forte,
1: seja um instrumento de conversão, amadurecimento e aproximação do Cristo. Muito obrigado, Padre, pela leitura orante que todos os dias me ensina, me conforta e me aproxima mais de Deus.
0: Amém. Amém, filho. Meu abraço, Tiago. Deus abençoe. Você escutou o que ele disse? E foi uma leitura recente de 2ª Carta aos Coríntios, onde falava que às vezes as nossas cicatrizes, vamos traduzir, as nossas pelejas, os nossos sofrimentos, as nossas provações, não é para a nossa queda, mas para a nossa edificação, maturidade e caminho de santidade. Obrigado, Tiago. Parabéns. Olha aí, um jovem, Tiago, lá de Itabaiana, Rádio Itabaiana FM, Dom Manuel Delson Pedreira da Cruz, da Arquidiocese de Paraíba. Por isso é importante evangelizar. E Bíblia aberta, cartilha de oração.
2: Fala, Senhor. Preciso ouvir.
0: E hoje, 2 Coríntios, capítulo 10, versículo 1. Seguintes, 2 Coríntios, capítulo 10, versículo 1. Eu vou dar alguns saltos neste texto. Paulo diz assim, falando à comunidade de Corinto: dizem que eu sou humilde quando estou com vocês, mas sou duro quando estou longe. Pois eu, Paulo, faço esse apelo a vocês em nome de Jesus Cristo, que foi carinhoso e bondoso. Que lindo isso aqui. Padre, não me achei nada bonito. O que você achou bonito aí? Veja, Paulo está dizendo: vocês falam que quando estou com vocês eu sou tímido, mas quando eu estou longe, quando eu escrevo, é essa a questão, sou duro. Mas olha o que ele fala de Jesus Cristo. Peço em nome de Cristo, que foi carinhoso e bondoso. Jesus foi carinhoso e bondoso. Você tem essa imagem de Jesus Cristo? Uma imagem de Paulo sobre Jesus. Então diga com amor: obrigado, Jesus, por ter sido carinhoso e bondoso. E obrigado, Jesus, porque continua sendo carinhoso e bondoso. Nossa, eu fico com essa imagem, para mim já seria o suficiente para rezar. Esse Jesus, que às vezes a gente tem uma imagem de um juiz, um homem distante, que agora quer que fique anotando nossos pecados. Não, Jesus, carinhoso e bondoso. Não é à toa que o evangelho de hoje fala de Jesus curando a sogra de Pedro e curando no final da tarde a todos. Mas continuemos o texto. Quando eu for aí, não me obriguem a ser duro, pois eu tenho certeza de que posso agir com dureza contra os que afirmam que fazemos as coisas por motivos humanos. Versículo 4. Escute isto. As armas que usamos na nossa luta não são do mundo. São armas poderosas de Deus, capazes de destruir fortalezas. As armas que usamos na nossa luta. Paulo falando, e a pergunta que eu uso hoje, faço hoje: com que armas você luta? Só com a tua razão? Com que armas você luta? Armas de Deus que são capazes de destruir fortalezas. Vamos nominar a arma da Eucaristia. Armas que usamos a nosso favor nesta luta. Você que está numa luta para libertar alguém do vício, para salvar teu casamento, para chegar à própria conversão e à conversão dos outros, Eucaristia, há armas que devemos usar de Deus, a confissão, há armas que devemos usar com Deus, o Santo Rosário, seja o Mariano, seja o Rosário, o Terço das Santas Chagas, que eu acabei de indicar por uma filha de Deus, que o filho está nas drogas e pelo jeito droga pesada. Eu não quis adentrar, mas deu para perceber. Chegou a dizer em facção. Que armas devemos usar? Você vai falar, eu vou na briga. Não, não é essa a arma. Não é brigando que você vai conseguir. É no diálogo, no amor. Mas como conseguir, padre? Estou lhe falando das armas de Paulo, que são capazes de destruir fortalezas. O Santo Rosário, hoje é Quarta Mariana, o Terço das Santas Chagas, a confissão, a Eucaristia, a visita ao Santíssimo Sacramento, a penitência, ao jejum, aquilo que estamos fazendo, espero que você esteja fazendo comigo, São Miguel Arcanjo, a Quaresma de São Miguel. Ele continua, e assim destruímos ideias falsas, o orgulho humano, que não deixa que as pessoas conheçam a Deus. Destruímos aquilo que domina todo o pensamento humano e fazem com que ele obedeça a Cristo. Essa é a arma. Lute, filho, não desista, não diga no seu coração, eu já fiz tudo. Não, você não fez tudo, você fez o possível, mas agora com Deus você vai além. Não desista. Seu joelho dobrado, sua penitência, sua oração, sua visita ao Santíssimo Sacramento, o Terço das Santas Chagas, a Eucaristia, é a arma poderosa. O Senhor Jesus me deu autoridade, versículo 8. Sobre vocês, não para destruí-los, mas para fazê-los crescer espiritualmente. Este é o sentido. Essa é a grande luta que devemos travar. Fazer com que a pessoa ou nós mesmos cresçamos espiritualmente. Que forte esta palavra, hein? Eu volto rezando, volte comigo.

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0: seu orar, seu clamar, as muralhas irão ceder, porque o poder de Deus é grande. Senhor Deus, dai-me consciência dessas armas com que luto. Dai-me consciência, Senhor, de que Paulo lutava com as armas de Deus e que eu não vou desistir das lutas. E eu quero que nessa leitura orante de hoje, quais são suas lutas? Quais são suas batalhas? E uma pergunta que toca profundamente a mim e a você: tem usado as armas certas? Gritaria, briga, discórdia, desavença, ciúme, inveja, isso não. São armas erradas. As armas de Deus que falei durante a interpretação do texto. Amém. E eu quero fazer um convite a você. Hoje, você vai pegar o recorte desta leitura orante e vai mandar para alguém que está numa luta. Você vai mandar para alguém que está numa batalha, para que a pessoa se sinta fortalecida e ao mesmo tempo orientada. No que, padre? A usar as armas certas. As armas de Deus. Vou repetir. Toca a corneta, sacristão. Você vai pegar o recorte no final do dia e vai encaminhar para alguém que você sabe que está numa luta, numa batalha. Primeiro, para a pessoa se sentir fortalecida. Segundo, para que a pessoa possa se sentir ou orientada com que armas lutar. Junto também eu vou tirar foto do texto e vou colocar no Instagram. E a pergunta será: quais são as armas de Deus que somos chamados a lutar nas nossas batalhas? No final do programa coloco no Instagram. É muito forte o texto de hoje. Obrigado, Senhor. Obrigado, Senhor. Obrigado, Senhor. Valdemar, que a paz de Jesus esteja com você, Valdemar.
1: Bom dia.
0: Bom dia. Hoje é o dia dos homens. Falar.
1: Amém.
0: Vai lá, amém. Você fala de onde, Valdemar?
1: Falo do canal 50, Campo Grande, Mato Grosso do Sul.
0: Opa, canal aberto, 50.1, Campo Grande, Mato Grosso do Sul. Pois não, filho?
1: Padre, eu sou associado todo mês, graças a Deus.
0: Obrigado, eu só tenho a dizer obrigado.
1: Tenho cinco.
0: Cinco? Alô?
1: Filhos.
0: Cinco filhos.
1: Tenho cinco filhos. E uma das filhas é uma filha, e essa é quatro homens. Estou ligando para pedir oração. É evangélica ela, né?
0: Tá.
1: Eu sempre acompanho o senhor faz dois anos.
0: Que bom que você começou.
1: O senhor, seu programa é uma benção.
0: Obrigado. Para a honra e glória de Deus.
1: Amém. É sobre o vício, padre. Parei dois anos quando eu comecei a assistir a programação e voltei, não estou conseguindo parar. Não é grande, não é muita coisa não. É pouca coisa, mas eu quero me libertar. Eu e a família, os filhos.
0: Certo. O senhor se importaria de eu perguntar que vício é?
1: Cerveja, né? Mas não é muita coisa, mas eu quero libertar da cerveja.
0: Da cerveja, tá. Filho, hoje a leitura você estava escutando, né? Paulo fala para lutarmos com as armas de Deus.
1: Exatamente.
0: Então, Valdemar,
1: eu pego a Bíblia, eu estava acompanhando pela televisão, agora eu vou ler a Bíblia.
0: Que bom, que fico feliz, Valdemar. Então, o que eu digo para você? Olha, você tem na mente assim: eu quero parar de beber. Assim, no teu coração. Você vai falando isso várias vezes. É como alguém que fuma: eu quero parar de fumar, eu quero parar de fumar. Junte a isso as armas de Deus. Por exemplo, vai à missa: eu quero parar de beber. Reza o terço das Santas Chagas: eu quero parar de beber. Vai lá, faz uma obra de caridade, quero parar de beber. Você sabe o que acontece. Porque a gente junta a vontade, o desejo, com a graça de Deus e as orações, as armas de hoje, você vai ver que do dia para a noite, você vai falar, mas do nada não. Foi muita oração. Para de beber, para de fumar, para de usar droga. Você entendeu, Valdemar, como eu disse? Pode ser pouco. Não importa o que nos prende. Se tem algo que nos prende, vamos deixar para trás, vamos voar alto. Não é verdade, Valdemar?
1: É verdade.
0: Tá bom, meu filho. Tem mais alguma coisa?
1: Eu queria pedir o terço, cara.
0: O terço?
1: Eu aí, do senhor aí.
0: Tá bom, mandarei com o maior prazer, Valdemar, para você. Tá bom? Só que eu preciso que você fique na linha para que possam pegar o seu endereço. E aí eu posso mandar para você, tá bom? Mando com muito carinho.
1: Está entregue as minhas orações também aqui em Campo Grande, da minha casa.
0: Ah, reze por mim, filho. Preciso sim. Preciso de discernimento, preciso de força e de saúde. Reze por mim. Que Deus abençoe Valdemar, Campo Grande. Por favor, equipe, pega o endereço dele. Lá de Mato Grosso do Sul, TV Evangelizar, graças a Deus. Canal aberto, gente. Graças a você, associado. Muito obrigado. 50.1. Ao arcebispo Dom Dimas Lara Barbosa, da Arquidiocese de Campo Grande. Obrigado, viu, associado? Muito obrigado, porque nós conseguimos manter o sinal da Parabólica Digital, todo o Brasil. Conseguimos manter o aplicativo, que inclusive ontem na televisão, você viu na missa do meio-dia, eu fiz um exercício e teve um pique, caiu o sinal, mas já está de volta. Foi na hora, no final da missa já estava o aplicativo funcionando. Foi um pique pico de audiência. 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Eu uso muito. Obrigado aos associados, porque nos ajudam neste sentido. Queridos filhos, filhas, você sabe que nós estamos com a Casa da Mãe em reforma. Quem é a Casa da Mãe? O Santuário de Guadalupe. 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Está precisando, você está vendo as imagens ali, né? Está feio. E não temos outro recurso a não ser pedir ao seu coração. Se puder, ajude-nos. E o livro será levado o ano que vem lá no Santuário de Nossa Senhora de Guadalupe, no México. Bom, gente, eu vou para um rápido intervalo e eu volto. Aproveite agora e baixe o aplicativo que eu ensinei. Faça isso nesse intervalo. É só bênção na sua vida. Eu volto já.

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6: Ontem duas, uma rádio, uma televisão, e todos os dias eu parabenizo o aniversário das rádios. São mais de 1.300 e poucas emissoras. Forte FM, Tejujuoca, Ceará, Machados FM, Machado, Pernambuco, Mandacaru FM, de Cedro, Ceará, Miragem FM, Nova Andradina, Mato Grosso do Sul, Tapira FM, da cidade de Tapira, Paraná. Amado povo de Deus, quero lembrar a você que ontem foi colocado no YouTube, eu uso o YouTube para evangelizar, uma catequese nova. Você consegue entender que o perdão é libertador? Gente, o

0: Maria Socorro.
1: Veio de São Paulo. Meu nome é Ana Azevedo. E faço questão de divulgar em agradecimento uma graça recentemente alcançada. As batalhas que a vida nos apresenta exigem de nós força, esperança e fé. Padre, fui surpreendida alguns meses em um exame de rotina por um diagnóstico de câncer. O susto foi grande. Incerteza por lutar contra o desconhecido, mas uma força interior me dizia que venceria o desafio. Gente, eu não escolhi o texto. Eu vou ler da original aqui, ó. Hoje, escuta aqui. Original quer dizer que eu aqui só amplio, não é que eu mudo. Pois tinha uma arma poderosa, a fé. Tudo a ver com o texto que daqui a pouco eu gostaria que você comentasse no Instagram. A arma poderosa de Paulo. Olha o que ela diz. A arma poderosa da fé. Busquei na oração as forças que o momento pedia. Recebo a capelinha de Jesus das Santas Chagas. Rezo o terço todos os dias. E acredito que essa devoção me fortaleceu, trouxe confiança e cura. Hoje, graças ao bom Deus, estou curada. A cirurgia foi bem sucedida. Estou livre do câncer. Que nunca nos esqueçamos do amor de Deus e do poder das orações. Sou associada da obra e divulgo a devoção das Santas Chagas. Moro em São Paulo, capital. Ana Azevedo escreveu esse testemunho. Sou associada da obra e divulgo a devoção das Santas Chagas. Moro em São Paulo, capital. Pois tinha uma arma poderosa, a fé. Jesus das Santas Chagas. Amém! Toca o sino, sacristão. Testemunho lindo. Chegou a hora, meus irmãos. Terceiro dia do Tríduo da Libertação. Rezemos. Ó Deus, vós sois grande, vós sois Deus, vós sois Pai. Nós os pedimos pelos méritos das santas chagas do vosso Filho, Jesus Cristo. Por intercessão de São Pio de Pietrelcina, pelos nossos irmãos que sejam libertos do maligno, que os tornou escravos, vós e todos os santos vinde em nosso auxílio. Vamos rezar juntos. Da angústia, da tristeza, da obsessão, libertai-nos, Senhor. Da fornicação e da inveja, libertai-nos, Senhor. Dos pensamentos de ciúme, de raiva e de morte, libertai-nos, Senhor. De todos os pensamentos de suicídio e de aborto, libertai-nos, Senhor. De todas as formas de sexualidade desordenada, libertai-nos, Senhor. Da divisão da família, da toda amizade que nos afasta do bem, libertai-nos, Senhor. De todos os vícios e compulsões, libertai-nos, Senhor. Da enfermidade física, afetiva e espiritual, libertai-nos, Senhor. De todo ressentimento, mágoa, frustração, libertai-nos, Senhor. De toda agressividade, ira e ódio, libertai-nos, Senhor. De toda fofoca, mentira, sentimento de vingança, libertai-nos, Senhor. De todas as formas de malefício, de feitiçaria, de bruxaria, libertai-nos, Senhor. Ó Deus, que disseste: deixo-vos a paz, dou-vos a minha paz. Concedei a libertação de maldições e dai-nos a graça de gozar sempre a vossa paz, pelos méritos das santas chagas de Jesus. Por Cristo, Senhor nosso, amém. O Senhor esteja convosco. Ele está no meio de nós. Abençoai, Senhor, a água, a roupa dos enfermos, as fotos de família e os remédios. Por intercessão de Nossa Senhora do Carmo, São Pio de Pietrelcina, nos méritos das santas chagas e dê

água abençoada para os seus familiares. Tome você e dê aos seus. Em nome do Pai, do Filho e do Espírito Santo. Amém. E eu me despeço com um clipe. Pedir recebereis, YouTube Padre Manzotti. Lembrando, no Instagram, vá fazer o comentário. Perdeu a quaresma de São Miguel, às 9:30? Vá agora fazer. Evangelizar é preciso.

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0: Olá, meu querido irmão, minha querida irmã, caro rádio ouvinte, bom dia. Está começando o programa Momento de Fé aqui pelas ondas da Radioatividade Sertaneja, essa quarta-feira, dia 2 de setembro. Nós estamos na 22ª semana do tempo comum. O evangelho de hoje, muito interessante, convido você a ficar conosco para meditarmos a palavra. Está em Lucas, no capítulo 4, versículo 38 a 44. Vamos iniciar com o sinal da fé, pedindo que o Espírito Santo venha sobre nós. E clareie nossos pensamentos, alivie nossas tensões, para estarmos prontos para esse momento de fé. Em nome do Pai, do Filho e do Espírito Santo. Amém. Naquele tempo, Jesus saiu da sinagoga e entrou na casa de Simão. A sogra de Simão estava sofrendo com febre alta e pediram a Jesus em favor dela. Inclinando-se sobre ela, Jesus ameaçou a febre e a febre a deixou. Imediatamente ela se levantou e começou a servi-los. Ao pôr do sol, todos os que tinham doentes atingidos por diversos males os levaram a Jesus. Jesus colocava as mãos em cada um deles e os curava. De muitas pessoas também saíam demônios, gritando: "Tu és o Filho de Deus." Jesus os ameaçava e não os deixava falar, porque sabiam que ele era o Messias. Ao raiar do dia, Jesus saiu e foi para um lugar deserto. As multidões o procuravam e, indo até ele, tentavam impedi-lo que os deixasse. Mas Jesus disse: "Eu devo anunciar a boa nova do reino de Deus também a outras cidades. Porque para isso é que eu vim, que eu fui enviado." E pregava nas sinagogas da Judéia. Palavra da salvação. Glória a vós, Senhor. Meus queridos irmãos e irmãs, o evangelho de hoje nos relata a cura da sogra de Pedro. É interessante como se dá. Jesus aproxima-se dela, repreende a febre desaparece e ela levanta. O evangelista São Lucas registra um detalhe precioso: logo que é curada, ela se põe a servir. E aqui encontramos, meus queridos, uma chave para compreender a ação de Deus. Jesus não nos cura simplesmente para que nos sintamos melhor. Sim, ele nos cura para nos devolver a vida, nos devolver as relações e a capacidade de amar. A graça recebida torna-se serviço oferecido. Não é isso que Padre Reginaldo Manzotti diz em seu programa? Graça recebida é graça testemunhada. Quantos milagres nós recebemos que nós não testemunhamos? Não é só falar, não. É ser diferente no agir, no pensar, ser diferente no ver a vida. Receber um milagre é receber a graça de Deus. E nessa graça, ser uma graça. Sim, é isso que acontece com a sogra de Pedro. E nós sabemos, quanto à febre, que a sogra de Pedro, que não tem nome, passa. Nós sabemos que nós passamos também. A febre da sogra de Pedro não é uma febre normal. É uma outra febre. Podemos olhar a febre da sogra de Pedro como não medida nos termômetros, mas na alma. A ansiedade é uma febre, o ressentimento, o medo, a necessidade de aprovação, o cansaço interior. São febres. São realidades que, pouco a pouco, podem consumir nossa liberdade e nossa capacidade de amar. Veja em você, quais são hoje suas febres? O que te impede de amar, de propagar a palavra de Deus? O que te impede de ser mais cheio da graça de Deus, mais responsável pela salvação do mundo. E no Evangelho, o que Jesus faz? Ele se aproxima. É bonito isso. Porque a sogra de Pedro não é multidão. Assim como todas as outras pessoas que foram trazidas até Jesus, o evangelista tem a sutileza de dizer que ele vai curando uma a uma. Sim, uma a uma. Jesus se aproxima de cada um de nós. E vai continuar o evangelho, que ao cair da tarde levam várias pessoas, né? Jesus vai colocando a mão em cada um deles. Diante de Jesus não existe muitos. Existe a dor pessoal, a história de cada um, a dignidade de cada um. De madrugada, vai dizer o Evangelho, Jesus vai por um lugar deserto. A multidão procura segurá-lo, mas ele responde: eu devo anunciar a boa nova do reino de Deus também a outras cidades. Jesus ama as pessoas, mas não vive prisioneiro das expectativas delas. Sua identidade e sua missão nascem da comunhão com o Pai. E isso deve nos tocar a nossa vida inteira. Quando não sabemos quem somos diante de Deus, facilmente passamos a viver tentando agradar a todos, provar nosso valor ou conquistar reconhecimento. Sim, o Evangelho de hoje, então, nos apresenta um caminho. Qual caminho é? Deixar Jesus entrar em nossa casa. Deixar Jesus tocar nossas febres interiores. Deixar Jesus nos devolver a liberdade de servir. Deixe isso acontecer com você, para que, como a sogra de Pedro, você possa voltar a servir, voltar a ser igreja. Quantas vezes você se viu no argumento que não tem tempo, que está desaparecida da sua vida de fé há muito tempo? Volte. Aproveite esse evangelho hoje e tira aí do seu coração ressentimentos, medos, preguiça espiritual. Volte a rezar. Volte a viver na intimidade com Deus. Volte a ser igreja de verdade. Independente da sua religião, volte para a sua igreja. Isso mesmo. Porque é lá que vamos, com certeza, reafirmar nossa fé e nos colocar no caminho atrás de Jesus, como discípulos. E você é convidado a ressaltar, então, hoje a sua fé. Onde está a sua febre que tira a sua liberdade de amar, de ser cristão e se colocar como discípulo de Jesus? Constate isso e, com coragem, peça a Jesus para entrar na sua casa, tocar o seu coração e curar a sua febre. Vamos rezar juntos? Senhor Jesus, entra em minha casa, em meu coração. Toca aquilo que está ferido, cura aquilo que me aprisiona e ensina-me a viver não pela necessidade de reconhecimento, mas pela liberdade de amar e servir. Amém. Pai nosso que estais no céu, santificado seja vosso nome. Venha a nós o vosso reino, seja feita a vossa vontade, assim na terra como no céu. O pão nosso de cada dia nos dai hoje. Perdoai as nossas ofensas, assim como nós perdoamos a quem nos tem ofendido. E não nos deixeis cair em tentação, mas livrai-nos do mal. Amém. Ave Maria, cheia de graça, o Senhor é convosco. Bendita sois vós entre as mulheres. Bendito é o fruto do vosso ventre, Jesus. Santa Maria, Mãe de Deus, rogai por nós, pecadores, agora e na hora de nossa morte. Amém. Rogai por nós, Santa Mãe de Deus, para que sejamos dignos das promessas de Cristo, para sempre. Amém. Meu querido irmão, irmã, hoje, quarta-feira, eu quero te convidar para você ir no grupo de oração Deus é Mais, às 19 horas, na Capela São José. O tema de hoje, não temas, eu estou contigo. Vem rezar conosco, participar do grupo de oração é um meio de você começar a se libertar das suas febres, né? Então venha rezar conosco às 19 horas na Capela São José. O Senhor esteja convosco, Ele está no meio de nós. Que desça sobre você, sua casa, sobre o seu coração, sobre suas decisões de hoje, a bênção de Deus Todo-Poderoso, Pai, Filho e Espírito Santo. Amém. Que você tenha um excelente dia com boas notícias. Fiquemos em paz e até amanhã, se Deus quiser.
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E a hora certa, 11 horas e 24 agora, depois do programa Experiência com Deus, com o programa Momento de Fé, com o Padre Edivaldo, tá na hora dos clássicos, pintando aqui no seu rádio, até às 13 horas, a gente tá por aqui trazendo o melhor do sertanejo para você, lembrando que você, que é meio-dia, tem horário eleitoral, de meio-dia a meio-dia e 25.

Até às 13 horas, o melhor do sertanejo toca aqui para você, ó. 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Bora lá? Olha, tem abraço aqui em especial para Dona Valdete, tem abraço aqui para o Ney da Carreta, o Ney do Chico Moraes, também acompanhando o nosso programa, sintonizados aqui no Melhor do Sertanejo. Tá todo mundo ligado, tá todo mundo sintonizado com a gente aqui na atividade. Vambora, vamos curtir aqui, ó. Deixa comigo. Um, dois, três. Um, dois, três. Gilberto e Gilmar, canta, canta pra gente aqui nos clássicos.

Robson Silva, motorista de autoescola funerária, cantando em velório, meu grande amigo. Toca aí, ô moda, filha da mãe. Aqui é o Fábio Pereira, cai na água, capivara, que lá vem, bora!

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Eita, e no nosso programa, André e Andrade, Conde Paulo e Paulino, Deixe as Águas Rolar, Trio Parada Dura, Barquinha de Ouro, saudades, hein? Mais saudades, Leandro e Leonardo, Jogo de Orgulho. Agora...

0: bom, né? Obrigado pela sintonia, obrigado pela audiência de sempre, sempre acompanhando a gente aqui pela atividade. Tô indo embora, já já rola para você reprise do comentário do dia com o jornalista Vilmar Pereira. Na sequência tem o melhor do sertanejo.
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0: Para fechar o programa, Gino e Geno bebendo no cabaré. Valeu, gente, até amanhã, tchau.

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1: Moraes Ivor Caro, um terremoto político e institucional que está abalando os alicerces do Supremo Tribunal Federal. Isto há um mês das eleições. Abraço, meu amigo. Abraço, minha amiga. Hoje é quarta-feira, dia 2 de setembro. Esse comentário está na Rádio Multi FM de Dores do Indaiá, também pela Rádio Terra de Pompéu, Atividade Sertaneja Abaeté, Rádio Cidade Bom Despacho, Veredas Lagoa da Prata, Rádio Terra de Guarda dos Ferreiros e também na Rádio Expresso Campos Altos. E como diz o amigo repórter, radialista, guitarrista, roqueiro da Rádio Itatiaia, Renato Rios Neto, a casa caiu. O todo poderoso, conhecido como rei do Brasil atualmente, com poder acima do presidente da República, o ministro Alexandre de Moraes, e

0: e as verdades que o povo brasileiro já sabia, mas estava sob sigilo. A mais alta corte do sistema do poder judiciário brasileiro, o nosso conhecido guardião da Constituição Federal, se corrompeu através de um de seus integrantes, justamente aquele que se diz o Todo-Poderoso, que se diz Deus, está acima de tudo. Nós estamos acompanhando esse terremoto que está acontecendo no Brasil esta semana. Vocês viram contratos milionários, experiências de luxo, viagens à Europa, participação em jatos, helicóptero, ao escritório da esposa do ministro. Vorcaro fez contrato de 36 parcelas de mais de 3 milhões de reais cada uma delas. Uma bomba atômica, poderíamos dizer, que atinge em cheio o Brasil e o seu poder judiciário através do Supremo Tribunal Federal. Eu só sei que a tempestade chegou e nós temos que nos preparar. A relação de Alexandre de Moraes, o ministro, com o Vorcaro, é um negócio de amigos íntimos, até mesmo orientando a sair do Brasil para não ser preso. Um terremoto político, institucional, que abala com certeza os alicerces do Supremo Tribunal Federal. Isto, meu amigo, há um mês das eleições, e é claro que no andar da carruagem vai refletir nas urnas do dia 4 de outubro, infelizmente. O Brasil, juntando tudo isso aí, eu sempre falo aqui nesse comentário, o Brasil está precisando de um tratamento urgente, um tratamento para ontem. É o roubo dos aposentados, esse vexame mundial, os desvios de emendas parlamentares, esse Banco Master e tantos outros que não deixam o nosso país andar. Alexandre de Moraes, poderoso ministro, o homem que personificou a Suprema Corte do Brasil, se prepara para enfrentar, talvez, o teste mais difícil da sua história contra seu próprio gabinete. E que tudo se esclareça. Quem dever, tem que pagar. Um grande abraço. Eu volto amanhã. Mande mensagem no 37-3261-1054 e me siga lá no @ Vilmar Pereira Esporte.
1: Para a Rádio Veredas, de Lagoa da Prata, atividade sertaneja de Abaeté, Terra FM de Pompéu, Expresso FM de Campos Altos, a Rádio Cidade de Bom Despacho, a Rádio Multi FM de Dores do Indaiá e Rádio Terra de Guarda dos Ferreiros. 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
11: 2:14.
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3: 2:17.
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22: 2h40.
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2: 3:15.
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15: 3:40.
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1: Salve, salve, turma! Muito!
2: Boa tarde!
1: Boa tarde a vocês, sejam todos bem-vindos! Tá começando mais uma Super Mega Edição, bora ser feliz, bora pedir o seu som, mandar o seu abraço. Fique à vontade, até às 7 da noite, muita coisa boa passando por aqui, você embarcando nessa viagem, beijo te comigo, né? Já estamos no meio-ca da semana, hoje, quarta-feira, 2 de setembro do ano de 2026. Até às 7 da noite, muita coisa boa, né? Passando por aqui os melhores nomes, os melhores artistas, cantando, se emocionando, se apaixonando, né? Aumenta o volume do seu rádio, já dá um dedo no vizinho, já fala que o Zé Augusto já chegou para animar. Passa com o dia, sua tarde, tarde maravilhosa de quarta-feira. 998208726. Você participando, deixando esse boa tarde aqui pra mim. Atualize também o nosso novo contato. Lembra que esse número é apenas ligações. 999379289. 99379280. Boa tarde a você que tá na sintonia, né? Você que chegou agora do trabalho, liga o radinho, bom descanso. Você que tá na lida, trabalhando, bom trabalho. A você do comércio, boas vendas, ótimos negócios, uma tarde abençoada, de coisa boa, de muita energia positiva. Aumente o volume do seu rádio, os melhores sucessos, passando por aqui, a você o desejo.
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1: Bora começar nossa festa de hoje, o nosso primeiro convidado. Vamos abrir as cortinas musicais com o embaixador Gustavo Lima, na hora de amar. 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

compadrão, e a qualidade que nós temos, afinal são 24 anos. Canta Miras Mais, Zezé de Camargo, Rússico, Irmão da Lua, Amigos das Estrelas. Sequência legal, né? Tivemos um som bem legal também. Cantou bem bonito. Gustavo Lima, Na Hora de Amar, Hugo Henrique, Hoje Eu Tô Terrível. Boa tarde a você que tá na sintonia. Cola comigo no nosso WhatsApp. Me conta aí o que, que você tá aprontando. Tem casa? Chegou agora do trabalho. Ligou o radinho, né? Vamos junto em uma só sintonia. Daqui a pouquinho já vou registrando o seu alô, a sua participação. César Menotti, Fabiano, cantando. Bem bonita aqui na atividade. Tarde demais. 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

0: Olha o Renan Rai com o Gustavo Lima. Liga lá em casa. Boa tarde a você, né? Vamos pro nosso intervalo. Daqui a pouco a gente volta no oferecimento sempre de supermercado BH. 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Daqui a pouco eu volto.
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9: Já estamos de volta na sua 87.9. Boa tarde a você. Fica na sintonia. Deixa eu abraçar aqui, meu amigo Jussara, tá participando comigo. Tá abraçando aí a Silma, o Tião, o Davi Eduardo, o Rodinelli, a Edinalva, a Gecilda e também o Luciano. Um abraço pra vocês aí. Valeu demais pela sua participação.
10: Alô, galera da Rádio Atividade, aqui é o Marcelinho de Lima. E eu também tô aqui no programa do meu amigo José Augusto.
9: Presença confirmada domingo na Expo Baeté, cantando bem bonito. De Lima, a força da canção, eu tô afim de alguém.

5 minutinhos, faltando para 5 da tarde, dirigindo o coração cigano. Boa tarde a você que tá na sintonia, né? Como é bom saber que você tá ligadinho comigo. Os melhores nomes, os melhores artistas. Passando por aqui, deixa eu abraçar a minha amiga Dirce, que tá participando comigo. Aneus, um abraço pra vocês aí, valeu demais pela sua participação. Até às 7 da noite, muita coisa boa. Passando por aqui, meu grande amigo Teco do Julico, na sintonia também, né? Um abraço pra você aí, curtindo a mais ouvida. A gente segue com Daniel.

0: Olha o Daniel, um beijo pra me enlouquecer, sequência legal, hein?
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0: 3 minutinhos, faltando das 5 dessa tarde. Deixa eu abraçar aqui o pessoal lá na Fazenda Bicueva, o nosso abraço. Nossa, boa tarde pra você, pessoal no mercado. E a sogra do Silvano na sintonia também. Ó, nosso abraço, nossa boa tarde. O pessoal tá trabalhando, curtindo, né? A mais ouvida cidade. Deixa eu abraçar aqui o pessoal participando também aqui. Ligadinha mais ouvida. A Geralda tá participando comigo, tá ligado? Lá do bairro Bernardo Soares de Faria. Vai o nosso abraço, nosso boa tarde pra vocês aí. A Maria tá participando também. Valeu demais pela sua participação.
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0: Chega mais, Bruna Viola. Tô fazendo falta.

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0: 5 mais 22 minutinhos aqui na atividade. Bruno e Marrone, Vida Vazia. Sequência legal, né? Os melhores homens, os melhores artistas passando por aqui. E você marcando nessa viagem bem juntinho comigo. Deixa eu abraçar minha amiga Silvana, tá participando comigo, tá ligadinho no Bar dos Zeres. Valeu demais pela sua participação. Até às 7 horas da noite, muita coisa boa passando por aqui. E você ligadinho na mais ouvida.
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0: 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Segura mais 23 minutos, Eduardo Costa, aqui na atividade.

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6 horas da tarde, hora do Ângelus. Salve Maria, Nossa Senhora do Patrocínio, rogai por nós. Quando no extremo da dor, às vezes nossa dor é tanta que não conseguimos nem rezar, nessa hora saiba que sua força está em Jesus crucificado. Se puder, digo o que muitos santos disseram: meu Jesus, eu te amo, e coloque sua vida nas mãos dele. Lembre-se de que também Jesus chegou a esse ponto de dor e angústia e colocou-se nas mãos do Pai. Ele disse: meu Pai, se for possível, afasta de mim este sofrimento. Contudo, não se faça a minha vontade, mas a tua vontade. Assim seja. O anjo do Senhor anunciou a Maria, e ela concebeu do Espírito Santo. Ave Maria, cheia de graça, o Senhor é convosco. Bendita sois vós entre as mulheres, e bendito é o fruto do vosso ventre, Jesus. Santa Maria, Mãe de Deus, rogai por nós, pecadores, agora e na hora da nossa morte. Amém. Eis aqui a escrava do Senhor. Faça-se em mim segundo a vossa palavra. Ave Maria, cheia de graça, o Senhor é convosco. Bendita sois vós entre as mulheres, e bendito é o fruto do vosso ventre, Jesus. Santa Maria, Mãe de Deus, rogai por nós, pecadores, agora e na hora de nossa morte. Amém. E o Verbo se fez carne e habitou entre nós. Ave Maria, cheia de graça, o Senhor é convosco. Bendita sois vós entre as mulheres, e bendito é o fruto do vosso ventre, Jesus. Santa Maria, Mãe de Deus, rogai por nós, pecadores, agora e na hora de nossa morte. Amém. Rogai por nós, Santa Mãe de Deus, para que sejamos dignos das promessas de Cristo. Oremos. Infundi, Senhor, em nossos corações a vossa graça, vo-lo suplicamos, a fim de que, conhecendo pela embaixada do anjo a encarnação de Jesus Cristo, vosso Filho, pelos merecimentos de sua paixão e morte, cheguemos à glória da ressurreição. Pelo mesmo Cristo, Senhor nosso. Amém.

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O mundo gira. Há dias em que tudo parece no lugar, como se nada fosse se alterar. As pessoas, os hábitos e até as certezas nos tranquilizam. Porém, de repente, algo muda e o coração se desorienta. O mundo gira e com ele giram também as nossas experiências. O que tem que chegar, chega, mesmo que não seja no tempo que esperamos. Por vezes, o que surge não vem como resposta, mas como desafio, trazendo oportunidades de aprendizado e crescimento. A vida não se equivoca nos caminhos que nos apresenta. Mesmo quando não entendemos, há um propósito em cada encontro, reencontro, despedida. Quem tem que ir, vai. Ainda que queiramos reter, segurar. Há despedidas que doem, silêncios que ecoam e ausências que pesam. Mas quem parte não representa a perda definitiva. É somente a vida reorganizando espaços, retirando quem cumpriu sua função para que outro desafio possa se instalar. Lembramos de uma família que por muito tempo não conseguiu aceitar uma ausência. Todos os dias à mesa das refeições, um lugar permanecia preparado. O prato, o copo, a cadeira. Tudo como se aquela pessoa fosse voltar. O silêncio daquele espaço dizia mais do que qualquer palavra. Era o amor tentando negar a partida. O tempo passou. O lugar continuava intocado, não por falta de coragem, mas por excesso de saudade. Então, alguém chegou suavemente e sugeriu uma nova forma de sentir. Não era esquecer. Era transformar a ausência em presença interior. Não era apagar a dor, mas lhe conferir outro significado. Aos poucos, a família entendeu que o amor não se prende à matéria, que quem partiu não deixou de existir, apenas seguiu adiante. E que continuar vivendo era também uma forma de honrar o afeto. O lugar à mesa deixou de ser um vazio, passou a ser memória viva, gratidão e saudade que aquece. O afeto verdadeiro não se perde. Os laços reais se mantêm, ainda que mudem de forma. O que não encontra mais lugar se despede, porque a vida sabe, em silêncio, ajustar os caminhos. Perdemos e ganhamos todas as horas, mesmo sem perceber. Entretanto, nem toda perda é derrota, nem todo adeus é fim. Algumas despedidas são libertações necessárias. Outras são convites ao amadurecimento. E há aquelas que nos ensinam a olhar a vida com maior profundidade. É a vida se renovando em movimento constante. Somos nós crescendo a cada experiência. Mesmo que o coração ainda doa, algo dentro de nós se altera. E o mestre Galileu nos deixou um consolo que atravessa os tempos. Não se turbe o vosso coração. Portanto, não nos perturbemos diante das mudanças que não controlamos. Não nos desesperemos ante as partidas, porque nada acontece sem finalidade. Quem nos chega, traz aprendizado. Quem parte, abre espaço. Quem permanece, não pode ser deixado de lado. O mundo gira. A vida segue em seu ritmo perfeito. Talvez haja saudade. Talvez exista silêncio, talvez permaneça a dor. Cabe-nos compreender que nada se perde. Tudo em nossas vidas se transforma em experiência, em memória, em crescimento. E assim seguimos um passo de cada vez, cada dia.

0: apuração, que ela seja devidamente examinada. Mas as mensagens, os encontros e as revelações não desaparecem.
1: Preparação para o El Niño.
2: Medidas de prevenção aos efeitos do fenômeno climático foram apresentadas a gestores estaduais e municipais de todo o país. Márcia Fernandes.
3: Para lidar com os efeitos do chamado Super El Niño, estão sendo adotadas medidas nas diferentes regiões do país.
1: Atenção na hora das compras para casa.
2: Anvisa proíbe produtos de limpeza sem registro sanitário por representarem riscos à saúde. Cleide Lopes.
4: Antes de colocar um produto no carrinho, vale fazer uma conferência rápida no rótulo. Se não há identificação clara do fabricante, lote ou instruções de uso, é melhor desconfiar.
1: Hoje na apresentação, eu, Luciana Vasconcelos e Luciano Seixas.
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1: Sancionada a lei que prevê a oferta de trombolíticos para tratamento de infarto e AVC na rede de urgência e emergência do SUS.
2: Esses medicamentos podem ser usados para dissolver coágulos de sangue, os trombos, que entopem as artérias ou veias.
5: As doenças cardiovasculares são a principal causa de morte no Brasil. São cerca de 400 mil mortes por ano, mais de 1.100 por dia. Em casos de infarto e de alguns tipos de AVC, o tempo é decisivo para salvar vidas e reduzir sequelas. Com a nova lei, medicamentos trombolíticos serão ampliados na rede de urgência e emergência do SUS, incluindo as unidades de pronto atendimento, as UPAs. Segundo a médica e professora de emergências do Hospital de Clínicas da USP, Ludmila Abraão Ajar, a medida será fundamental para salvar vidas.
6: Quando nós levamos o trombolítico, que é essa medicação tão poderosa, para a população que precisa, nós estamos salvando vidas e estamos devolvendo os pais e as mães de famílias para suas casas, com uma menor ocorrência de incapacidade, de sequelas e de problemas que vão tornar toda essa família inviável para uma vida social.
5: O tratamento pode ser indicado em casos de infarto e AVC isquêmico, sempre depois da avaliação de equipe de saúde e de acordo com os protocolos médicos. No caso do infarto, o medicamento pode ser utilizado principalmente quando um procedimento mais complexo, como a angioplastia, não está disponível no tempo recomendado. A nova lei prevê medidas para melhorar a disponibilidade dos medicamentos na rede pública. O ministro da Saúde, Alexandre Padilha, destaca que hoje a aquisição dos trombolíticos é feita pelos gestores locais e que a partir da nova legislação, o Ministério da Saúde vai definir estratégias para aprimorar essa oferta e qualificar o atendimento.
7: Vamos levar para pactuação com os estados e municípios e a lei passa a dar uma obrigação muito maior, a capacidade maior de todo cidadão, da gente enquanto ministério, do gestor estadual, municipal, cobrar a implementação do que está acontecendo. E com isso a ideia é reduzir o tempo de tratamento e, ao reduzir o tempo de tratamento, a gente garantir salvar vidas em relação a isso.
5: A lei entra em vigor 180 dias após a publicação e a implementação será acompanhada por um comitê criado pelo Ministério da Saúde. Em 2025, o SUS contabilizou 292 mil atendimentos por AVC, sendo 218 mil por AVC isquêmico. Reportagem Pablo Mundim.
1: A campanha nacional de multivacinação chegou ao fim nesta terça-feira, com mais de 8 milhões de doses aplicadas em todo o país.
2: Mas fique atento, se você tem criança ou adolescente com menos de 15 anos em casa, vale dar uma olhada na caderneta e conferir se falta alguma vacina.
1: Isso porque mesmo com o fim da campanha, a vacinação continua normalmente pelo SUS.
2: É só procurar um posto de saúde e levar a caderneta para atualizar o documento.
1: Reforçando a rotina de vacinação, mesmo que seja com uma frequência menor, deve ser mantida na adolescência.
2: Inclusive a vacina contra o HPV. E jovens e adolescentes de 15 a 19 anos que não foram imunizados na idade correta têm até 31 de dezembro para receber a dose pelo SUS.
8: A servidora pública Aline Figueiredo sempre levou a sério todas as vacinas que protegem o filho João Vitor, de 11 anos,

0: contra doenças que podem ser evitadas. Com a caderneta completa, o João Vitor já tomou até mesmo a vacina contra o HPV. Para ela, os cuidados com a saúde vão além da porta de casa.
1: Além de desenvolver a doença, de transmitir, né? Essa, para mim, foi a grande preocupação. Se tem uma doença que está tendo controle por vacinação, por que não proporcionar isso ao meu filho? Se eu já tomei também, eu sou imunizada. Nossa, eu saí uma vacina, eu tô lá, só acho que eu sou a primeira da fila para tomar.
0: Os adolescentes têm um esquema vacinal importante a ser seguido para construir uma vida adulta saudável. A pediatra Natália Bastos alerta que a caderneta de vacinação continua merecendo a atenção dos pais de adolescentes.
2: As pessoas esquecem muito da vacinação dos adolescentes e acaba que eles ficam sem proteção. Muitas vezes a questão do levar de ano em ano já passa, os pais passam a levar os filhos na emergência e aí acaba que o médico da emergência não olha o cartão de vacina. E aí, como tem no SUS o programa de mandar mensagem para os pais, isso ajuda muito a lembrar eles que eles têm essa vacina esquecida.
0: Além da vacina contra o HPV, os adolescentes devem ser imunizados contra outras doenças. Como lembra a diretora substituta do Departamento do Programa Nacional de Imunizações do Ministério da Saúde, Ana Catarina de Melo Araújo.
3: E aí atualizar para as vacinas da faixa etária do adolescente, que seria HPV, dengue, meningite, a meningoa CWY. Ter a caderneta de vacinação em mãos, procurar a unidade básica de saúde mais próxima da residência, verificar essa caderneta de vacinação junto a um profissional de saúde da unidade básica para verificar a situação vacinal.
0: A campanha de vacinação contra o HPV para jovens de 15 a 19 anos foi prorrogada até 31 de dezembro. Com isso, quem ainda não foi vacinado contra o vírus na idade recomendada, entre 9 e 14 anos, deve procurar uma unidade de saúde para receber gratuitamente uma dose do imunizante. Reportagem Graziele Bezerra.
4: Representantes do governo federal, de governos estaduais e prefeituras estiveram reunidos na última semana para discutir ações de prevenção e resposta aos impactos do El Niño.
5: A previsão é de que esse fenômeno climático, que deve se acentuar a partir deste mês, provoque chuvas mais intensas no sul e ondas de calor e secas mais rigorosas nas demais regiões.
4: Foram feitas rodadas de reunião com gestores de todas as regiões. Hoje foi a última com representantes do Sudeste.
6: Para lidar com os efeitos do chamado Super El Niño, que deve atingir o país com mais intensidade entre este mês de setembro e novembro, estão sendo adotadas medidas nas diferentes regiões do país. No Sudeste, a previsão é de ondas de calor e atraso nas chuvas. No campo, os maiores impactos serão sentidos na produção de cana-de-açúcar e de frutas cítricas, além das pastagens. A preocupação também com o abastecimento de água, sobretudo na região metropolitana de São Paulo, de acordo com a ministra da Casa Civil, Miriam Belchior.
7: Estamos fazendo esse monitoramento junto, evidentemente, com os órgãos estaduais do Rio, de Minas e de São Paulo, para garantir aí o abastecimento nas regiões metropolitanas de São Paulo, Rio e Campinas, né? É muito importante que os governos estaduais façam a gestão de seus reservatórios para que, em caso de cenário de escassez, se estabeleça uma priorização de usos da água disponível.
6: No norte e nordeste, a previsão é que o fenômeno climático cause calor e seca prolongada nas regiões. Nesse momento, é importante que as pessoas não iniciem queimadas, ainda que controladas. É o que explicou o ministro do Meio Ambiente e Mudança do Clima, João Paulo Capobianco.
8: Evitar incêndios depende necessariamente de uma ação preventiva por parte da sociedade. Ou seja, nós não podemos, a partir de agora, utilizar o fogo para aquelas questões que culturalmente ainda se usam no Brasil. Pôr fogo para limpar um terreno qualquer, ou renovar uma pastagem, colocar fogo no lixo, fazer fogueiras de lazer, inclusive.
6: Para o centro-oeste, a previsão é de atraso nas chuvas e temperaturas acima da média. Por isso, está sendo monitorada a possibilidade de escassez hídrica, principalmente no norte de Mato Grosso e de Goiás. E na região sul, a preocupação é com excesso de chuvas e tempestades. Para fazer frente a esse cenário, estão previstas ações de prevenção a desastres, segurança hídrica, geração e transmissão de energia elétrica. Reportagem, Márcia Fernandes.
4: O Sistema Único de Saúde reforça a preparação em todo o país para antecipar os riscos e proteger a população dos impactos do El Niño.
5: Com o apoio do Ministério da Saúde, gestores estaduais trabalham na elaboração de planos de enfrentamento adaptados às diferentes realidades e vulnerabilidades dos territórios.
4: E o Ministério faz um alerta para o cuidado com o aumento de transmissão de arboviroses, como dengue e chikungunya.
5: Sobre o assunto, eu e Mariana Jungmann conversamos com Marília Santini de Oliveira, secretária adjunta de Vigilância em Saúde e Ambiente. Vamos ouvir.
9: Secretária Marília Santini, seja muito bem-vinda à Voz do Brasil. O Ministério da Saúde encaminhou, né, um alerta aos estados e municípios sobre a possibilidade de aumento na transmissão de arboviroses, como dengue, chikungunya, em razão aí do fenômeno El Niño. Quais são as previsões e as recomendações que estão contidas nesse alerta?
10: Boa tarde, obrigada aí pelo espaço para a gente discutir esse assunto tão importante. Então, como acho que a maioria das pessoas já sabe, mas acho também que não custa a gente reforçar que o El Niño é um fenômeno climático natural. O que está acontecendo atualmente, né, nos últimos 10, 15 anos? Ele está sendo mais frequente e mais intenso. Então acontece um aquecimento das águas superficiais do Oceano Pacífico, e isso interfere no clima do mundo inteiro. No Brasil, que é um país bem grande, né, ele acentua tudo o que aconteceria. Então na estação quente fica muito mais quente, na estação chuvosa tem muito mais chuva, causando enchentes, deslizamentos. E no local que tem seca, fica muito mais seco, causando dificuldade de acesso, prejuízo na produção de alimentos. Uma consequência que às vezes a gente não vê tanto, porque é tudo pequenininho, né, o mosquito, vírus, é que vetores, principalmente mosquitos, têm o seu ciclo de vida alterado pelo calor. Por exemplo, o Aedes aegypti, que é um mosquito que transmite a dengue, a zika, a chikungunya, ele nasce mais rápido, do ovo para virar adulto, que é o que pica e transmite, é um ciclo mais rápido, então você acaba tendo mais mosquitos. E também, tanto na seca quanto na enchente, a gente tem mais criadouros desses mosquitos. Porque na seca você acaba guardando água, às vezes de forma inadequada pela falta de água, né? Então vai ter balde, outros recipientes com água. E na enchente, quando a chuva passa, ficam aquelas poças de água que também são criadouros desse mosquito. Então é clássico que em anos de El Niño a gente tenha aumento do número de casos de dengue. Isso que está na recomendação, mandando um alerta para todos os estados e municípios, dizendo que existe a possibilidade de ter esse El Niño mais forte esse ano, e com isso acontecendo, existe a possibilidade de ter mais casos de dengue. Então, é um alerta que recomenda as mesmas medidas para dengue, que a gente recomenda sempre, só que com mais atenção e com mais frequência.
5: Essas medidas recomendadas, né, sobre a dengue, falam da colaboração da população, que é fundamental nesse caso, né? O Ministério também está empenhado nessa mobilização da população?
10: Sim. É fundamental, como você disse, porque tem esses criadouros do mosquito podem ser muito pequenos e muito perto da casa das pessoas e mesmo dentro delas, né? Então aquelas coisas que todo mundo já sabe, que a gente faz campanha todo ano, não deixe pratinho de vaso cheio de água. É a mesma, não é? Seria o mesmo criadouro, né? Olha o seu quintal, veja se não há pneus, baldes, outras coisas que acumulam água. Olha atrás das geladeiras, os depósitos. Então são as mesmas recomendações que não acontecem sem o envolvimento da população.
9: Agora, o Ministério da Saúde, ele está fazendo aí alguma preparação também, secretária do SUS, para aumento de casos aí de dengue, chikungunya, outras doenças também que possam ser transmitidas pelo Aedes aegypti?
10: Sim, a gente está fazendo também outras medidas para controle desse vetor, né? Que não dependem da população, dependem dos gestores. Então tem a parte da população, tem a parte do prefeito, do governador, aqui do governo federal. Então, por exemplo, aqueles larvicidas ou adulticidas que matam os mosquitos adultos ou em evolução, a gente comprou e tem disponível uma quantidade maior, testes para fazer exames laboratoriais de dengue, zika e chikungunya, a gente também regularizou nossos estoques num nível maior. Nessa parte que você pergunta especificamente, né, para o atendimento e para o diagnóstico, a gente tem vários documentos que dizem como fazer isso, que serve para a equipe de saúde, serve para a população, quando procurar o médico, a gente está divulgando bem mais esses documentos, fazendo vários webinários com diferentes trabalhadores da saúde, e não só dos trabalhadores do SUS, mas também da saúde suplementar, porque esses pacientes podem procurar qualquer serviço, né, quem tem plano de saúde ou quem vai particular mesmo. Então, tem todo um trabalho voltado principalmente para educação dos profissionais de saúde e para ter a oferta dos insumos que esses profissionais vão precisar. Sais de reidratação oral, teste diagnóstico.
5: Muito bem, nós conversamos com Marília Santini, secretária adjunta da Secretaria de Vigilância em Saúde e Ambiente do Ministério da Saúde. Muito obrigado, secretária, por sua entrevista aqui à Voz do Brasil.
10: Eu que agradeço.
4: A Anvisa, a Agência Nacional de Vigilância Sanitária, suspendeu a fabricação de produtos de limpeza na unidade da Unilever, em Vinhedo, no interior de São Paulo.
5: A ação é preventiva e foi adotada após inspeção que identificou falhas de controle e monitoramento da água utilizada no processo.
4: A avaliação das evidências disponíveis até o momento não indicou contaminação sobre os lotes produzidos na fábrica.
5: Por esse motivo, não foi determinada a suspensão da comercialização, da distribuição ou do uso dos produtos já fabricados e disponíveis no mercado, nem o seu recolhimento.
4: A vistoria faz parte de outras ações integradas de fiscalização sanitária de empresas fabricantes de saneantes, uma categoria que inclui produtos destinados à limpeza, desinfecção e conservação de ambientes.
5: A Anvisa determinou ainda que 12 produtos sem registro não podem ser fabricados nem vendidos no Brasil.
4: Entre eles estão alvejantes, tiramanchas e soluções à base de percarbonato de sódio.
5: De acordo com a agência, esses produtos representam riscos à saúde e à segurança da população.
4: Saiba como evitar a escolha de itens assim na prateleira do supermercado.
11: Na hora de fazer compras, preço e marca costumam pesar na escolha, mas será que o consumidor também olha o rótulo? A servidora pública Cláudia Siqueira nem sempre faz isso.
12: Olha, eu vou confessar que eu não costumo olhar.
11: Já a aposentada Renata Mello é um pouquinho mais cuidadosa.
12: Eu costumo olhar muitas coisas de produto comestíveis, mas em produto de limpeza foram coisas assim que muito pouco tempo que eu comecei a ficar mais atenta.
11: Entre os 12 itens proibidos pela Anvisa, vendidos sem registro sanitário, estão alvejantes, tiramanchas e soluções à base de percarbonato de sódio. Antes de colocar o produto no carrinho, vale fazer uma conferência rápida no rótulo. A dica é da gerente de fiscalização e inspeção da Anvisa, Márcia Gonçalves.
13: O consumidor pode olhar ali quem fabrica o produto, onde ele é fabricado, a composição e a concentração, as instruções de uso correto desse produto, de manuseio, as condições de descarte, advertências, o que que acontece, né, num caso de uma intoxicação.
11: Um dos problemas da comercialização de produtos químicos sem autorização e sem a devida responsabilidade técnica é que não há nenhum tipo de garantia de segurança em seu uso, como explica Rodrigo Moura, coordenador da Comissão Nacional de Fiscalização do Conselho Federal de Química.
14: Quando você tem um produto clandestino, você não tem exatamente a certeza da matéria-prima utilizada nesse produto. Você não tem certeza com relação aos processos químicos que foram utilizados na concepção do produto. Você não tem informações técnicas relativas à utilização do produto. Um produto clandestino, ele é um risco para a sociedade.
11: Quem já tem em casa um dos produtos proibidos pela Anvisa deve manter a embalagem fechada, no recipiente original e longe de crianças e animais, e procurar a vigilância sanitária local para saber como proceder. Reportagem Cleide Lopes.
5: A lista dos produtos de origem desconhecida pode ser consultada no portal oficial da Anvisa, no endereço www.gov.br/anvisa.
4: E Luciano, agora a gente vai falar de bulas de remédios. Decifrar aqueles termos técnicos nas bulas tradicionais pode ser uma missão difícil para muita gente.
5: Para resolver esse problema e garantir acesso à informação com segurança, a Anvisa disponibiliza online, de forma gratuita, o bulário eletrônico.
4: A plataforma oferece uma linguagem mais clara para o cidadão.
15: Letras pequenas, termos técnicos, palavras difíceis. Esses são alguns dos problemas encontrados nas bulas dos medicamentos que desestimulam a população a consultar o documento. A aposentada Cleide Felipe da Silva já recorreu à internet para buscar informações. Ela conta que até se arriscou quando entendeu melhor os efeitos colaterais e suspendeu o tratamento.
16: A médica passou um remédio para eu usar por conta de colesterol alterado e eu já tenho um problema nos rins, né? O remédio que ela me passou, me receitou, alterava mais ainda o problema nos rins. Fui lá na internet, pesquisei e vi que tinha um efeito colateral enorme com quem já tinha problema dos rins. Então eu parei por conta própria.
15: E não é só a Cleide que enfrentou os perigos de interromper um tratamento por conta própria pelas dificuldades de ler a bula. O Imar Pereira Nunes também já buscou informações sobre sintomas, tratamentos e medicamentos na internet. Mas o professor não confiou no que leu.
17: Talvez hoje seja um pouco mais fácil, mas sempre tem aquela coisa mais técnica que dificulta, né, um pouquinho o entendimento. Eu já olhei na internet e achei que ia morrer. Chegou no médico, ele desmentiu tudo.
15: Para garantir aos pacientes acesso à informação com segurança, a Agência Nacional de Vigilância Sanitária mantém uma base de dados pública e oficial, onde todas as versões aprovadas pela Anvisa estão disponíveis. Segundo Daniela Marreco Cerqueira, diretora da 2ª Diretoria da Anvisa, a ferramenta chamada de bulário eletrônico permite simplificar a leitura das bulas de maneira gratuita.
18: Ao acessar o bulário eletrônico, você consegue buscar a bula pelo nome comercial do medicamento, pelo nome da substância ativa, e ele também vai ter acesso a dois tipos diferentes de texto de bula. A gente tem o que a gente chama de bula do paciente e o que a gente chama de bula do profissional de saúde.
15: A diretora Daniela Marreco Cerqueira reforça ainda que no Brasil, medicamentos de referência, genéricos e similares utilizam bulas padronizadas com informações sobre segurança e uso. Quando há necessidade, as alterações passam por análise técnica.
18: A Anvisa vem aprimorando as bulas dos medicamentos exatamente para conseguir maior clareza nas informações, maior legibilidade, conseguir um melhor entendimento.
15: O bulário eletrônico pode ser acessado oficialmente através do portal da Anvisa no endereço consultas.anvisa.gov.br. Reportagem Gabriela Noronha.
5: Estados, municípios e o Distrito Federal já podem aderir à Política Nacional dos Direitos das Pessoas LGBTQIA+.
4: A participação é voluntária e também alcança organizações da sociedade civil, instituições de ensino e pesquisa, centros de referência e empresas.
5: O processo de adesão é digital. Feita a adesão, é realizado um plano de ação, como detalha a Secretária Nacional dos Direitos das Pessoas LGBTQIA+, Simi Lahá.
19: Esse plano de ação, ele visa identificar qual é o interesse, então se não tem um conselho e quer fazer um conselho, se quer implementar algum equipamento público, se quer elaborar políticas públicas, ela constrói esse plano de ação em conjunto e aí soma esforços para a execução dessa política no território.
4: O processo pode ser solicitado pelo e-mail politica.lgbtqia@mdh.gov.br. Vou repetir, hein? politica.lgbtqia@mdh.gov.br.
5: E essas foram as notícias do Governo Federal.
4: Uma realização da Secretaria de Comunicação Social da Presidência da República.
5: Com produção da empresa Brasil de Comunicação.
4: Fique agora com o Minuto do TCU e em seguida com as notícias do Poder Judiciário e do Congresso Nacional. Uma boa noite.
5: Boa noite para você e até amanhã.
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2: Você vai ouvir agora notícias do Poder Judiciário.
21: Presidente do STF abre evento internacional sobre independência judicial nas democracias contemporâneas.
23: TSE define critérios para caracterizar deepfake nas eleições 2026.
21: STJ identifica comando oculto em recurso para enganar sistema de inteligência artificial e determina comunicação à OAB e ao MPF.
23: Boa noite, eu sou Sérgio Duarte.
21: E eu sou Walter Lima.
23: O presidente do Supremo Tribunal Federal, ministro Edson Fachin, abriu nesta quarta-feira a 17ª Jornada Ítalo-Hispano-Brasileira de Direito Público, que tem como tema Resistência Democrática e Justiça Constitucional.
21: Na abertura do evento, Fachin aproveitou para fazer uma manifestação.
23: O ministro disse que é dever de todos preservar a integridade do STF, destacou a responsabilidade do cargo.
24: A elevada autoridade do cargo não confere privilégios, mas impõe deveres, limites e responsabilidades que devem ser observados com absoluto respeito à Constituição, às leis e ao Supremo Tribunal Federal. Nos próximos dias, concluída a análise necessária dos fatos e os procedimentos institucionais pertinentes, esta presidência anunciará, no tempo devido e sem precipitação, as medidas cabíveis e necessárias.
21: O encontro realizado no Supremo reúne até amanhã especialistas do Brasil, da Itália e da Espanha para discutir desafios das cortes constitucionais.
23: Tribunal Superior Eleitoral define critérios para caracterizar deepfake nas eleições 2026.
21: A corte também definiu que a proibição do uso de deepfake nas eleições é para conteúdo caracterizado como propaganda eleitoral. Fábio Ruas.
25: O TSE estabeleceu que deepfake é o conteúdo produzido ou manipulado por inteligência artificial que apresente grau de realismo e crie, reproduza ou altere a imagem, a voz ou a manifestação de uma pessoa viva, falecida ou até fictícia. A tese foi fixada durante julgamento em que o TSE rejeitou o pedido de multa contra o candidato Flávio Bolsonaro pelo uso de um vídeo que recriou com inteligência artificial a imagem e a voz do ex-presidente Jair Bolsonaro. No mesmo julgamento, o TSE ainda decidiu que o ato de transmitir convenção partidária pela internet não configura propaganda eleitoral antecipada, o que depende do conteúdo, da linguagem, dos destinatários e do contexto.
23: STJ identifica comando oculto em recurso com o objetivo de enganar o sistema de inteligência artificial do tribunal e beneficiar a parte recorrente.
21: Com isso, determinou a comunicação à OAB, ao MPF e para a tomada de providências. Fátima Uchoa.
26: Para o STJ, a prática conhecida como prompt injection pode representar ato atentatório à dignidade da justiça e se caracterizar como crime de fraude processual. Os advogados do caso recorreram ao STJ contra a decisão do Tribunal de Justiça da Paraíba, que considerou a absolvição de uma pessoa acusada de homicídio totalmente contrária às provas do processo. Ao classificar como gravíssimo o uso do comando oculto pelos advogados, o relator do recurso especial ministro Og Fernandes afirmou que ministros e equipes analisam processos de forma minuciosa e que as ferramentas de IA não são usadas para produzir automaticamente decisões que são apenas assinadas pelos magistrados.
23: Começa o segundo seminário de precedentes na Justiça do Trabalho.
21: Por 2 dias, ministros, magistrados, pesquisadores do direito discutem a uniformização da jurisprudência trabalhista no país. Rafael Silva.
0: O encontro discute a formação e a aplicação de precedentes e de mecanismos para agilizar a análise de processos e a segurança jurídica ao uniformizar a interpretação do direito. Outro ponto é garantir a segurança no uso de ferramentas de inteligência artificial nesse processo.
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3: Uma boa noite.
21: E até amanhã.
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1: Eu sou Paula Groba.
2: E eu sou Humberto Pinheiro.
1: E estes são os destaques de hoje do Jornal do Senado, que começa agora.
2: Avança a proposta sobre o fim da escala 6x1. Texto segue para o plenário.
1: MP do fim da taxa das blusinhas é aprovada em comissão mista e Câmara analisa texto.
2: Comissão de Constituição e Justiça aprova texto base da PEC da Segurança Pública.
1: Boa noite.
2: Boa noite.
1: O fim da escala 6x1 avançou no Senado. A Comissão de Constituição e Justiça aprovou a proposta que reduz a jornada para 40 horas semanais e garante 2 dias de descanso por semana.
2: Na prática, a PEC prevê a adoção da chamada escala 5x2, 5 dias de trabalho e 2 de folga. Agora, o texto será analisado pelo plenário. Repórter Rodrigo Rezende.
3: A proposta de emenda à Constituição 211 de 2019 limita a jornada de trabalho dos trabalhadores seletistas em 40 horas semanais. A PEC cria ainda a escala 5x2, com a obrigação de 2 folgas semanais ao empregado. Todas essas mudanças não podem acarretar diminuição do salário. O relator da proposta, senador Omar Aziz, do PSD do Amazonas, afirma que as mudanças vão dar qualidade à vida dos trabalhadores, principalmente das mulheres.
4: Nós temos dessas 37 milhões, mais ou menos, de trabalhadores nessa situação, mais de 57% são mulheres. Essas mulheres, muitas vezes, têm uma dupla jornada de trabalho.
3: Já o senador Rogério Marinho, do PL do Rio Grande do Norte, lamentou que a PEC obrigue uma forma de contrato entre patrões e empregados, diferente do modelo dado pela reforma trabalhista em 2017.
5: Ele coloca uma questão uniforme de cima para baixo. Quando se fala aqui do acordo individual como se fosse um retrocesso, o acordo individual existe desde sempre, desde 1943.
3: A PEC estipula um período de transição para a nova jornada. Depois da publicação, as empresas terão até 2 meses para adaptar a jornada para 42 horas semanais. A partir daí, as empresas terão mais 1 ano para colocar a jornada em 40 horas.
1: Senadores também aprovaram na noite desta terça-feira um projeto que cria incentivos tributários para empresas que instalarem, ampliarem ou modernizarem centros de processamento de dados no país, os chamados data centers.
2: A proposta prevê a suspensão de tributos como PIS, PASEP, COFINS, Imposto de Importação e IPI para essas instalações. O texto prevê uma série de contrapartidas por parte das empresas, visando a redução do impacto ambiental. Repórter Alexandre Campos.
6: As empresas habilitadas deverão manter um percentual mínimo de seus serviços no mercado interno, usar fontes de energia renováveis ou de baixa emissão e garantir eficiência hídrica no resfriamento da infraestrutura. Ainda deverão investir em projetos de pesquisa e inovação industrial e tecnológica ligados à economia digital, o correspondente a 2% do valor dos produtos adquiridos no mercado interno ou no exterior, com benefício do regime especial, sendo que 40% dos recursos devem ser aplicados nas regiões Norte, Nordeste e Centro-Oeste. Relator do projeto, o senador Cid Gomes, do PSB do Ceará, destacou a importância dos data centers no dia a dia das pessoas.
7: Com o advento da inteligência artificial, é de que cada vez mais estruturas de bancos de dados sejam necessárias à implantação para que as informações possam estar rápida e prontamente disponíveis para o uso e consumo da população.
6: O projeto que segue para a sanção presidencial ainda prevê que as multas previstas no chamado Estatuto Digital da Criança e do Adolescente sejam direcionadas por 5 anos para o Fundo Nacional para a Criança e o Adolescente.
1: O Senado também aprovou um projeto que cria a Política Nacional de Minerais Críticos e Estratégicos. A proposta estabelece diretrizes para incentivar a pesquisa, a extração, o beneficiamento e a transformação desses minerais no Brasil.
2: A proposta também cria um Conselho Nacional para a Industrialização do Setor. Os minerais são importantes para áreas como tecnologia, transição energética e segurança nacional. A proposta segue para a sanção presidencial.
1: E seguiu para a promulgação a indicação do senador Rodrigo Pacheco, do PSB de Minas Gerais, para o cargo de ministro do Tribunal de Contas da União. O TCU é integrado por 9 ministros, indicados pelo presidente da República, pelo Senado e pela Câmara. O cargo é vitalício. Pacheco vai ocupar a vaga deixada por Bruno Dantas, que renunciou ao cargo na segunda-feira.
2: A medida provisória que acaba com a taxa de 20% sobre compras internacionais de até 50 dólares foi aprovada pela Comissão Mista de Deputados e Senadores.
1: Agora, a MP, também conhecida como Taxa das Blusinhas, segue para a votação nos plenários da Câmara e do Senado. A expectativa é que isso aconteça ainda nesta quarta-feira. Repórter Maurício De Sante.
8: O principal ponto de impasse para aprovar a medida provisória que acaba com a chamada Taxa das Blusinhas era definir quando seriam avaliados os impactos da medida. O texto põe fim à cobrança de 20% sobre as compras internacionais de até 50 dólares, hoje cerca de R$250. Pelo acordo, a primeira avaliação será feita 3 meses depois que a medida entrar em vigor. Depois, o Ministério da Fazenda fará novas análises a cada 6 meses. O Congresso também vai avaliar os impactos uma vez por ano. A relatora, senadora Leila Barros, do PDT do Distrito Federal, destacou que o governo federal poderá fazer ajustes dependendo do resultado dessas avaliações de impacto.
9: A gente atendeu em parte a maior preocupação do setor, que é a avaliação, dando essa autonomia ao Ministério da Fazenda, a avaliação de 6 em 6 meses e também passar pelo Executivo a avaliação do Congresso Nacional anualmente.
8: Mas o senador Isalci Lucas, do PL do Distrito Federal, acredita que o prazo de avaliação de impacto a cada 6 meses é muito extenso.
10: O que nós queremos é isonomia para o produtor aqui local. Até 6 meses já quebraram as empresas todas. Se o governo fizer essa avaliação que está aqui hoje, ele já vai perceber que é inadmissível o que está acontecendo.
8: O setor produtivo pediu ainda igualdade nas regras tributárias e regulatórias. O acordo prevê critérios para avaliar os efeitos da medida e análises sobre propriedade intelectual e qualidade dos produtos. Ficaram de fora a exigência de uso dos correios para o envio dos itens comprados e a implementação de um cashback para os consumidores. Esses pontos devem ser tratados em uma futura etapa de regulamentação da reforma tributária.
2: E o Senado aprovou o projeto que permite a brasileiros que trabalham em países de língua portuguesa somar períodos de contribuição para se aposentar. O texto agora segue para promulgação.
1: No Brasil, o acordo vale para aposentadorias por idade e invalidez e pensão por morte. Repórter Patrícia Oliveira.
11: O acordo foi assinado por Brasil, Portugal, Cabo Verde, Moçambique e São Tomé e Príncipe. A ideia é evitar que o trabalhador perca contribuições por não ter cumprido o tempo mínimo exigido em apenas um dos países. No Brasil, o acordo vale para aposentadorias por idade, invalidez e pensão por morte. Para o relator da proposta, senador Carlos Viana, do PSD de Minas Gerais, representa um avanço na proteção previdenciária dos trabalhadores brasileiros.
12: Um ponto muito importante na experiência e na vida de brasileiros que optaram por morar no exterior e trabalhar no exterior, já tendo contribuído no Brasil ou estão contribuindo lá fora.
11: O benefício deverá ser concedido de forma proporcional ao período trabalhado em cada país.
2: A Comissão de Constituição e Justiça aprovou o texto base da proposta que insere na Constituição o Sistema Único de Segurança Pública, também conhecida como a PEC da Segurança Pública.
1: O texto amplia as competências federais no combate ao crime organizado, permite a criação de polícias municipais e redefine o papel das forças policiais. Destaques à proposta continuam sob análise da comissão. Depois, o texto seguirá para o plenário. Os detalhes com o repórter Bruno Lourenço.
13: A proposta estrutura o Sistema Único de Segurança Pública e confere à União a competência para estabelecer diretrizes gerais para o setor. O texto permite o policiamento ostensivo de ferrovias e hidrovias federais pela Polícia Rodoviária Federal. Prevê um regime especial mais rigoroso para punir chefes de organizações criminosas e admite a criação de polícias municipais de natureza civil. O relator, senador Rogério Carvalho, do PT de Sergipe, retirou mudanças dos deputados sobre o financiamento da segurança pública com recursos das empresas de apostas, depois de deduzidas as despesas de custeio.
14: Não é conveniente dar garantia constitucional às despesas de custeios das BETs, principalmente quando a metodologia de cálculo pretendida prejudica a destinação de recursos para áreas sociais como educação, segurança pública e esportes.
13: A PEC assegura para o novo modelo de segurança pública receitas vinculadas ao Fundo Nacional de Segurança Pública e ao Fundo Penitenciário Nacional, vedados os contingenciamentos, ou seja, os bloqueios orçamentários.
2: Música. Uma edição de Paula Groba e trabalhos técnicos de Eliseu Caires. O Jornal do Senado fica por aqui. Acompanhe agora as notícias da Câmara dos Deputados. Boa noite.
1: Boa noite e até amanhã.
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16: Plenário define multa para serviços mal avaliados de hospitais privados.
17: Câmara inclui testes vocacionais nos exames de avaliação da educação.
16: Deputados escolhem senador Rodrigo Pacheco como ministro do TCU.
17: Boa noite. Câmara aprova indicação do senador Rodrigo Pacheco para o TCU. Os detalhes com Ana Raquel Macedo.
18: O plenário da Câmara confirmou, com 404 votos favoráveis e 61 contrários, a indicação do senador Rodrigo Pacheco, do PSB de Minas Gerais, para uma vaga de ministro do Tribunal de Contas da União, no lugar do ex-ministro Bruno Dantas. A indicação já tinha sido aprovada pelo Senado. Rodrigo Pacheco tem 49 anos e foi deputado federal entre 2015 e 2018. Na Câmara, foi presidente da Comissão de Constituição e Justiça. Em 2018, foi eleito senador e presidiu o Senado duas vezes, entre 2021 e 2024. A indicação ao TCU foi apresentada pelo presidente do Senado, Davi Alcolumbre, e outros 19 senadores. Pacheco vai assumir uma das vagas indicadas pelo Congresso Nacional no TCU. O tribunal tem 9 ministros, sendo que o Senado, a Câmara dos Deputados e o presidente da República podem indicar 3 ministros cada, o que está previsto na Constituição. A proposta de indicação recebeu parecer favorável do relator, deputado Aécio Neves, do PSDB de Minas Gerais.
19: Com uma honra enorme, como conterrâneo do senador Rodrigo Pacheco, mas como admirador da sua história, do seu trabalho, mas sobretudo como homem público, que sabe da sua importância e o quanto ele poderá ajudar o país em momentos de incertezas, como fez num passado muito recente.
18: A maioria dos líderes partidários na Câmara recomendou a aprovação da indicação de Pacheco. Falando pelo governo, o deputado Rogério Correia, do PT de Minas Gerais, destacou a qualidade técnica e política do senador para ocupar uma vaga no TCU.
20: Rodrigo Pacheco foi fundamental para a garantia do processo democrático no Brasil quando presidiu o Senado. Nós realmente corremos um sério risco de um golpe de Estado no Brasil, de um golpe que pudesse quebrar a democracia brasileira. Tanto ele, mas também o presidente Arthur Lira aqui na Câmara foram fundamentais, tanto para reconhecer o resultado das eleições, mas também para firmar uma posição contrária a qualquer tipo de golpe.
18: O presidente da Câmara, Hugo Mota, foi na mesma linha.
21: Não temos dúvida do seu preparo técnico e político para representar o Senado Federal naquela Corte de Contas, fazendo votos que ele possa, assim como em sua passagem pelo Congresso Nacional, ter o mesmo compromisso com a sociedade brasileira, com o Congresso Nacional.
18: O Tribunal de Contas da União é o órgão encarregado de fazer o controle externo dos gastos públicos. Ele auxilia o Congresso a fiscalizar o orçamento, analisa a regularidade das contas públicas e tem o poder de multar gestores, mandar devolver dinheiro e declarar inelegíveis os responsáveis por irregularidades. Da Rádio Câmara de Brasília, com informações de Antônio Vital, Ana Raquel Macedo.
15: Justiça.
16: Chico Alencar, do PSOL do Rio de Janeiro, defende o fim do sigilo das investigações sobre o Banco Master. O deputado considera que a divulgação das informações é necessária para esclarecer possíveis relações do banco com integrantes do Judiciário, do Congresso Nacional e do Poder Executivo.
17: Chico Alencar elogia a atuação da Polícia Federal na apuração do caso. Na opinião do parlamentar, o acesso integral às informações pode evitar vazamentos parciais e permitir a identificação de eventuais responsabilidades.
16: Merlong Solano, do PT do Piauí, defende uma investigação ampla sobre as denúncias envolvendo o Banco Master. Ele pede que sejam esclarecidos os fatos relacionados às instituições financeiras e aos recursos públicos mencionados no caso.
17: Merlong Solano diz que é preciso garantir transparência nas apurações, com a responsabilização dos envolvidos, independentemente do cargo que ocupem. Segundo ele, a investigação é importante para preservar a credibilidade do sistema financeiro e das instituições brasileiras.
16: Rodrigo Dazaeli, do PL de Mato Grosso, defende o impeachment do ministro do STF, Alexandre de Moraes, após novos relatórios da Polícia Federal. Para o deputado, os indícios de irregularidades e conflitos de interesse exigem o afastamento imediato do magistrado.
17: Rodrigo Dazaelli também acusa o governo federal de tentar abafar as denúncias para proteger membros do STF. O parlamentar considera que a abertura do processo de impeachment é fundamental para dar uma resposta de transparência à sociedade.
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15: Previdência.
16: A Câmara aprovou um projeto que dobra o período de atividades civis que PMs e bombeiros militares podem usar para ter direito à aposentadoria. O repórter Antônio Vital acompanhou a votação.
24: A Câmara dos Deputados aprovou o projeto que amplia de 5 para 10 anos o tempo de serviço em atividades civis que policiais e bombeiros militares podem averbar para fins de aposentadoria. A proposta também altera as regras relativas ao pagamento de soldo integral para os militares depois de irem para a inatividade. Para receber o pagamento integral, os homens terão que ter 35 anos de contribuição com 25 anos de atividade militar. Já as mulheres terão que ter 32 anos de contribuição e 25 anos de atividade de natureza militar. Hoje, para receber salário integral, os militares têm que ter 35 anos de serviço, com a possibilidade de apenas 5 deles terem sido desempenhados em atividades civis. De acordo com o autor da proposta, deputado Capitão Augusto, do PL de São Paulo, reduzir de 30 para 25 anos o tempo de exercício de atividades de natureza militar e, ao mesmo tempo, permitir o aproveitamento de 10 anos de tempo civil equipara os militares aos policiais federais. O projeto também garante igualdade de acesso entre homens e mulheres e veda restrições ou reservas de vagas sem justificativa técnica. O texto final aprovado foi apresentado pelo relator, deputado Cabo Gilberto Silva, do PL da Paraíba.
25: São 35 anos hoje que o policial trabalha, igual a qualquer um. É doença mental, é a questão da saúde. Então é importante todos vocês entenderem a magnitude desse projeto. O Estado não vai perder nada, que estamos tentando resolver o básico para que possamos avançar. Para que possamos avançar no combate ao crime organizado, nas facções criminosas.
24: O projeto também altera outras regras militares. As progressões de posto por merecimento, por exemplo, terão que ter critérios universais com prioridade para o mérito pessoal e para os militares mais antigos. O projeto que amplia de 5 para 10 anos o tempo de serviço em atividades civis que policiais e bombeiros militares podem averbar para fins de aposentadoria seguiu para análise do Senado. Da Rádio Câmara de Brasília, Antônio Vital.
15: Trabalho.
17: Benedita da Silva, do PT do Rio de Janeiro, defende o fim da escala 6x1 como forma de ampliar o tempo de descanso dos trabalhadores. Ela avalia que a mudança vai melhorar a saúde e a convivência familiar, com reflexos positivos também na produtividade.
16: Benedita da Silva pede que o Senado avance na análise das propostas sobre a redução da jornada de trabalho semanal. Segundo o parlamentar, a maior quantidade de tempo livre também beneficia quem precisa voltar mais cedo para casa ou conciliar o emprego com outras atividades.
17: Bongás, do PT do Rio Grande do Sul, pede o fim da escala 6x1 e a redução da jornada de trabalho de 44 para 40 horas semanais, sem redução de salário. De acordo com o deputado, a mudança vai garantir 2 dias de descanso aos trabalhadores.
16: O parlamentar alega que a redução da jornada vai permitir mais tempo para convivência com a família, estudos, lazer e outras atividades. Bongás também lembra que a Câmara já aprovou a redução para 40 horas e solicita a análise da proposta pelo Senado.
17: Glauber Braga, do PSOL do Rio de Janeiro, apoia o fim da escala de trabalho 6x1, que está prevista para ser analisada pelo Senado. O deputado diz que a mudança tem amplo apoio da população e pode melhorar as condições de trabalho.
16: Glauber Braga também defende a redução da jornada para 40 horas semanais, sem diminuição dos salários. Na visão do parlamentar, a medida garante mais tempo para descanso, convivência familiar e cuidados com a saúde.
17: De acordo com Orlando Silva, do PCdoB de São Paulo, o fim da escala 6x1 é uma conquista viabilizada pela mobilização popular e pelo engajamento do governo. O deputado argumenta que a redução da jornada gera novos postos de trabalho e garante mais qualidade de vida.
16: Segundo Orlando Silva, a medida contrapõe retrocessos trabalhistas vistos em governos liberais e reformas anteriores no Brasil. Para ele, o avanço dessa pauta fortalece a proteção da classe trabalhadora e sinaliza a necessidade de proteger os direitos e a justiça do trabalho.
15: Economia.
17: Adriana Ventura, do Novo de São Paulo, repercute críticas sobre a medida provisória que zera o imposto em compras internacionais de até 50 dólares. Ela afirma que a norma cria tratamento desigual porque o comércio brasileiro continua pagando tributos sobre mercadorias semelhantes.
16: Adriana Ventura ressalta que as entidades empresariais defendem a extensão do benefício a produtos equivalentes vendidos pelo comércio nacional, caso a isenção seja mantida. O documento alerta que a diferença de tributação prejudica principalmente os pequenos varejistas.
17: Para Luiz Carlos Rauli, do Podemos do Paraná, os 18 anos de governos do PT representam um fracasso socioeconômico para o país. O deputado argumenta que os indicadores de habitação e educação pioraram no período.
16: Luiz Carlos Rauli também destaca o aumento da população em situação de rua e a dependência de programas de transferência de renda. Na avaliação do parlamentar, a gestão atual falhou na criação de empregos e na autonomia dos trabalhadores.
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15: Educação.
17: A Câmara aprovou a inclusão de testes vocacionais no Enem e no Saeb. O repórter Antônio Vital acompanhou a votação.
24: Deputados e deputadas aprovaram um projeto que obriga o Instituto Nacional de Pesquisas Educacionais Anísio Teixeira, o INEP, a incluir testes vocacionais no Enem e no Saeb, o Sistema de Avaliação da Educação Básica. Os alunos que fizerem os dois exames não serão obrigados a responder as questões e o INEP terá que reservar um tempo extra para os candidatos que optarem por fazer os testes. O projeto foi apresentado pelo deputado Nicolas Ferreira, do PL de Minas Gerais, e recebeu parecer favorável do relator, deputado Mendonça Filho, do PL de Pernambuco. De acordo com a proposta, o teste será incluído nos cadernos da prova aplicada no terceiro ano do ensino médio. A justificativa é de que muitos jovens, especialmente os mais pobres, não dispõem de acesso a ferramentas de orientação vocacional, o que os deixa mais expostos a escolhas desinformadas. Entre as diretrizes previstas para a elaboração dos testes vocacionais estão a identificação das áreas de maior afinidade e das aptidões, além do mapeamento de possibilidades de empreendedorismo, de oportunidades profissionais, de cursos técnicos ou de cursos de graduação. Os resultados dos testes de aptidão deverão ser apresentados na forma de relatório e as regras deverão ser revistas, no máximo a cada 2 anos, como maneira de atualizar o conteúdo e forma do teste. Para o relator Mendonça Filho, o projeto democratiza o acesso aos testes vocacionais. Já a deputada Soraya Santos, do PL do Rio de Janeiro, disse que é cada vez mais difícil para os jovens decidir que carreira vão seguir.
6: É um direito da criança você poder medir resultados. Então, quando a gente pega e propõe provas para medir o conhecimento, é absolutamente necessário. Segundo, a gente tem que pensar nos testes vocacionais, porque cada vez está mais difícil para os jovens, diante de tanta divisão através das formações, você saber exatamente o que você quer.
24: O projeto que obriga o INEP a incluir testes vocacionais no Enem e no Saeb seguiu para análise do Senado. Da Rádio Câmara de Brasília, Antônio Vital.
15: Agricultura.
16: Luiz Couto, do PT da Paraíba, defende o fortalecimento da agricultura familiar como parte da soberania alimentar do país. O congressista ressalta que o acesso à água como política de segurança hídrica permite que produtores do Nordeste mantenham a produção de alimentos.
17: Luiz Couto reivindica mais investimentos em pesquisa e assistência técnica para apoiar quem vive da terra. O parlamentar também considera necessárias políticas permanentes de convivência com o semiárido, com infraestrutura para facilitar o escoamento da produção.
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5: Saúde. A Câmara aprovou um projeto que prevê multa de até R$500 mil para hospitais privados mal avaliados. O repórter Marcelo Lascher explica a proposta.
8: O plenário da Câmara aprovou o projeto apresentado pelo ex-senador e hoje ministro do Supremo Tribunal Federal, Flávio Dino, que prevê mecanismos de avaliação de hospitais e serviços de saúde privados. A proposta cria o Programa de Avaliação dos Serviços de Saúde, com a previsão de multas que variam de R$5 mil até R$500 mil para instituições privadas que não seguirem determinados padrões de qualidade. De acordo com o projeto, esses padrões de qualidade devem ser definidos pela Agência Nacional de Vigilância Sanitária, a Anvisa. Para isso, serão levados em conta quesitos como a garantia de segurança do paciente, a oferta de atendimento de emergência e o cumprimento de normas da Agência Nacional de Saúde Suplementar, a ANS. Na Câmara, o relator, deputado Márcio Gerri, do PCdoB do Maranhão, deu parecer favorável à proposta já aprovada pelo Senado. Segundo ele, o projeto fortalece os sistemas de fiscalização e avaliação de unidades de saúde já existentes e contribui para o aumento da qualidade de assistência prestada à população. O projeto foi criticado pela deputada Adriana Ventura, do Novo de São Paulo, que apontou intromissão estatal na iniciativa privada.
9: Aqui, intervenção direta, intervenção estatal sobre o sistema privado de saúde. Privado. Tem multas altíssimas nesse projeto, que até R$500 mil. A gente está falando de rede de hospitais privados, laboratórios, consultórios, talvez médicos, clínicas privadas. E assim, simplesmente colocando multas, sanções.
8: O autor da proposta, Flávio Dino, perdeu um filho de 13 anos em 2012 após ser atendido em um hospital particular de Brasília. A justiça considerou que houve falhas e condenou o hospital a pagar uma indenização de R$1.200.000. O caso foi lembrado durante a votação. Para a deputada Maria do Rosário, do PT do Rio Grande do Sul, é dever do Estado fiscalizar os serviços de saúde, inclusive os privados.
10: Porque ainda que seja a iniciativa privada a prestar o serviço de saúde, a qualidade, a segurança na assistência à saúde, mediante o estabelecimento de padrões nacionais, avaliação de serviços, divulgação de resultados e ampliação da transparência e controle sobre a qualidade deste atendimento, tem que ser assegurada pelo Estado.
8: O projeto que prevê mecanismos de avaliação de hospitais e serviços de saúde privados seguiu para a sanção presidencial e já pode virar lei. Da Rádio Câmara de Brasília, com informações de Antônio Vital, Marcelo Larcher.
5: 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Direitos Humanos.
17: Soraya Santos, do PL do Rio de Janeiro, denuncia que a coleta de material para o exame toxicológico de motoristas tem gerado abusos e violência institucional contra as mulheres. A deputada relata casos em que trabalhadoras tiveram partes do cabelo raspadas para a realização do teste.

0: 7h59. 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
2: Olá, turma! É quarta-feira, meiuca de semana, 2 de setembro. Prazer enorme. Eu sou o Rodrigo Santos, chegando na rádio que você mais gosta, trazendo mais uma edição do Nossa Noite, as melhores músicas a partir de agora. Pra começar, tem o romantismo do Hugo, tem o romantismo do Thiago.

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0: Daqui a pouquinho tem mais músicas, os primeiros alôs também.
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0: Estamos de volta, tem Maurício e Eduardo Solteira no Mundo.
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0: Zenete Cristiano vai cair água na nossa noite. Chegando as primeiras participações. Alô, Cleide, beijo pra você, obrigado pelo carinho. A Jéssica também na sintonia. Juliana, o Xará Rodrigo. Fala, Rodrigão.
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